0: fazer, mas também quanto às quantidades de produtos comercializados ao abrigo da marca Açores, assegurando a existência de adequada rastreabilidade e correspondência entre a produção efetivamente certificada e os volumes colocados no mercado.
1: Para além do caso dos laticínios no Pico, Walter Couto denuncia outras queixas já feitas por associados sobre a indevida utilização da marca Açores.
0: Já há pelo menos 3 associados que se queixaram relativamente a alguns produtos de diversas áreas em que consideram que há um volume de comercialização efetivamente maior do que aquele que é o volume de produção. E é também neste sentido que apelamos à respectiva fiscalização. Nunca queremos compactuar com eventuais abusos que possam estar a ser cometidos com a marca Açores.
1: O representante dos empresários de São Miguel e Santa Maria considera que o reforço da fiscalização da marca Açores deve ser encarado como uma medida de valorização dos produtos e serviços da região. Laticínios do Pico está a ser investigada suspeita do uso indevido da marca Açores. Produtos lácteos produzidos por uma das empresas que labora na ilha estarão a ser colocados no mercado com o selo marca Açores sem a devida certificação. A queixa já está a ser investigada, confirma o secretário regional da Agricultura.
2: Nós temos a Inspeção Geral de Atividades Económicas, temos o IAMA e temos a marca Açores a fazer as devidas averiguações sobre essa mesma queixa. Não me vou pronunciar. Posso-me pronunciar depois de ter o relatório das devidas fiscalizações relativamente a este uso nos vários mercados. Mas se assim existir, eu próprio darei nota que efetivamente há aqui uma utilização abusiva que afeta a imagem dos Açores, o bom nome dos produtores e as marcas PIC. Vamos falar no caso das marcas PIC.
1: António Ventura, secretário regional da Agricultura. 10 milhões de euros, o valor dos créditos reconhecidos nos processos de insolvência das duas cooperativas de laticínios do Pico. Em causa está a Leite Montanha e a Lacto Pico, processos que se arrastam há muito pelos tribunais e que pode culminar em insolvência culposa. Ana Paula Santos.
3: Uma insolvência culposa responsabilizando os anteriores dirigentes das cooperativas pode ser o desfecho deste processo. A investigação pedida pelos administradores de insolvência está em curso no DIAP de São Roque do Pico. 7 processos judiciais estão em curso. Um deles é a venda de ativos das cooperativas feitas nos 3 anos que antecederam a insolvência. No Pico, atualmente, há 2 fábricas de laticínios para viabilizar com leite de 21 produtores. Uma delas é do Ministério da Silveira, liderada pela Lacta Açores, a maior criadora das cooperativas, que no processo de insolvência apresentou um PER, um projeto de revitalização impedindo o encerramento da fábrica das cooperativas. A outra, a fábrica concorrente, é da RTM. 2 fábricas para viabilizar pouco leite. O secretário da Agricultura diz que o futuro dos laticínios do Pico será aquilo que o setor decidir.
2: O governo não toma parte das brigas de ninguém. O que interessa ao governo é que efetivamente na Ilha do Pico, e se assim entenderem, a produção de leite deve continuar a existir. Qualquer política pública relacionada com o setor leiteiro do Pico tem de vir de baixo para cima, ou seja, tem de ser os produtores a definir.
3: No Tribunal de São Roque do Pico, esta sexta-feira, estão marcadas 2 Assembleias Gerais de Credores. As 2 cooperativas juntas, a Leite da Montanha e a Lacto Pico, têm uma dívida de 10 milhões de euros. É este o valor dos créditos reconhecidos nos processos de insolvência.
1: Ponta Delgada, capital portuguesa da cultura, vê orçamento reduzido a metade. O acesso a 2 milhões de euros foi chumbado na Câmara de Ponta Delgada pelo Chega e pelo movimento Ponta Delgada para Todos. O orçamento era de 5 milhões e 300 mil euros, fica agora reduzido a 3 milhões. A responsável pela programação e gestão financeira, Cátia Guerreiro, considera de enorme gravidade o impacto do travão imposto pelas 2 forças políticas. Há já contratos firmados para o financiamento, agora cortado. Cátia Guerreiro vai reportar e pedir a intervenção do Ministério da Cultura.
4: Isto é muito grave o que está a acontecer. É preciso que haja consciência de que a tomada de posição por parte da oposição do Executivo de Ponta Delgada é de uma total irresponsabilidade. E nós não admitimos que façam isto com um projeto desta natureza. E vou já adiantar que estava com o telefone na mão para ligar à senhora Ministra da Cultura para lhe dar conhecimento disto.
1: António Açores ouviu as forças políticas que votaram contra. Sónia Nicolau, do Movimento Ponta Delgada para Todos, afirma que não foram dados os esclarecimentos necessários, nem pelo Presidente da Câmara, nem na minuta de contrato apresentada pelo Coliseu Miquelense.
5: Foi-nos pedido para aprovar um documento onde havia a expectativa de receber 650 mil euros do Turismo de Portugal e a informação que eu tenho é que esse valor já foi recebido. E, portanto, eu não percebo a admiração, eu não percebo a razão de ser de contratar um Ministério da Cultura. Agora, nós não vamos votar documentos que temos dúvidas. Se o Coliseu Miquelense apresentar uma nova proposta de minuta de contrato, devidamente corrigida, as perguntas que forem por nós colocadas, o Sr. Presidente de Câmara, que é o responsável, responder às mesmas, não havendo dúvidas, nós não temos problema nenhum em aprovar.
1: Também o Chega votou contra o orçamento para executar a programação de Ponta Delgada Capital Portuguesa da Cultura por duas ordens de razões, diz Pedro Rodrigues. Porque há verbas prometidas que podem não chegar e terá de ser a autarquia a pagar e porque os agentes culturais do Conselho não estão devidamente representados.
6: Não é justo os contribuintes, os ministros de Ponta Delgada, estar a pagar por uma capital portuguesa da cultura e depois a própria cultura do Conselho fica de fora. Ou seja, quem tem que esclarecer esses assuntos é a própria comissária e o Sr. Presidente. O que deverá acontecer é a Câmara Municipal de Ponta Delgada reformular o aditamento que fez e arranjar uma solução. A capital portuguesa da cultura não vai parar por causa disso.
1: Votos contra do Chega e do Movimento Ponta Delgada para Todos, o PS absteve-se. Homem detido na Ilha do Pico com 1,5 kg de haxixe. A Polícia Judiciária deteve em flagrante delito um homem com 36 anos por fortes indícios da prática do crime de tráfico de estupefacientes. A detenção teve lugar no Conselho da Madalena, na sequência de uma operação policial que permitiu a apreensão de aproximadamente 1,5 kg de haxixe que se encontrava na posse do suspeito. A droga, agora apreendida, seria suficiente para cerca de 7.500 doses individuais. O detido será apresentado às autoridades judiciárias para a aplicação das medidas de coação. Está a decorrer a segunda edição do Queer Terceira, em Angra do Heroísmo. O evento combina cinema e debate para promover a reflexão em torno das questões queer e das vivências LGBT+, desafiando os conceitos tradicionais de identidade e género. A programação decorre até amanhã. Sofia Brum.
3: Depois do sucesso da primeira edição, o Queer Terceira está de volta. Este ano, a iniciativa ganha ainda mais significado.
7: Como já se antevia no ano passado, nos últimos meses temos assistido a uma regressão em termos de direitos humanos, em termos de conquistas que acreditávamos já terem sido completamente alcançadas e firmadas, mas como infelizmente a história nos revela, estão constantemente a ser postas à prova e daí a importância de iniciativas como esta.
3: Sensibilizar a comunidade e promover a reflexão continuam a ser os principais objetivos, explica João Pedro Costa, da organização.
7: Um dos nossos objetivos é precisamente unir a comunidade, trazer esse tema para o espaço público, pôr as pessoas a falar sobre estes assuntos reunir toda a gente em torno das questões LGBT.
3: O programa, que arrancou na quarta-feira, cruza diferentes perspectivas sobre a realidade política, social e cultural. Contemporânea.
7: A construção de uma programação em torno de conversas, debates e momentos festivos de encontro e partilha com a comunidade. No ano passado, por toda a ilha, este ano em Angra do Heroísmo, concentrado nestes dias, até ao próximo sábado, nos espaços de recreio dos artistas, na Lar do Livro e também na Casa do Sal.
3: Além do ciclo de cinema, um dos momentos de destaque desta segunda edição foi o debate Álamo Oliveira e a Literatura Queer Portuguesa, uma homenagem ao escritor, poeta e dramaturgo terceirense, que faleceu em julho do ano passado. O Queer Terceira prossegue até sábado em Angra do Heroísmo.
1: O Ilhéu de Vila Franca do Campo reabre oficialmente esta sexta-feira para a nova época balnear. Depois de um ano de interdição devido às condições impróprias da água, a piscina natural mais conhecida da Ilha de São Miguel reabre os visitantes. O transporte por barco continua a ser assegurado pelo Clube Naval de Vila Franca do Campo, que mantém o limite diário de 400 pessoas. Sandra Pimenta.
3: A partir de hoje, e depois de um ano proibido a mergulhos, volta a ser possível tomar banho dentro da cratera do Ilhéu de Vila Franca do Campo.
8: O Ilhéu está a aguardar a nossa presença para termos aqui algum contacto com aquela bacia maravilhosa e transparente. Claro que tem que ser feito sempre com algumas regras e algum cuidado. A pegada humana é importante ser preservada no Ilhéu para preservar o espaço em si, mas o Ilhéu está mesmo à espera de todos nós.
3: E apesar de já estar aberto a banhos, há regras de utilização que importa saber, lembra Paulo Correia, presidente do Clube Naval, entidade responsável pelas viagens de barco até ao Ilhéu.
8: Vamos ter 400 pessoas diárias, 200 em permanência na cratera do Ilhéu. Os valores dos bilhetes serão os mesmos para os residentes, 6 euros. Para não residente, o valor aumenta um pouco, passa para 15 euros. O transporte do Ilhéu mantém-se com os mesmos horários. A primeira ida entre as 9h30 e as 10h. E depois, de hora a hora, vamos ter viagens para o Ilhéu, sendo que a última será sempre às 18 horas.
3: Os bilhetes podem ser comprados online no site do Clube Naval, mas também pessoalmente na Marina, para que os visitantes possam usufruir das outras belezas naturais e não só da Vila Franca.
8: Nós queremos que a presença das pessoas seja feita no local, para haver também aqui uma forma de dinamizar o concelho, para verem a vila, digamos assim. Não quer dizer que vão no primeiro barco, mas estão um bocadinho ali na vila. Nossa presença no Ilhéu não é só trazer a pessoa, entrar dentro do barco, ir para o Ilhéu, sair do barco e sair do concelho. Não, a ideia é manter ali no concelho.
3: No Ilhéu de Vila Franca, uma das mais bonitas reservas naturais da Ilha de São Miguel, a época balnear começa hoje e prolonga-se até ao dia 11 de outubro.
1: No desporto está a decorrer, no areal de Santa Bárbara, o Allianz Ribeira Grande Pro. É a penúltima etapa do Circuito Nacional de Surf. A prova foi interrompida às 9 horas devido à fraca ondulação, isto após terem sido cumpridas 4 baterias da primeira ronda masculina. O recomeço é dentro de minutos, pelas 13h30. Peter Ilian, um dos grandes candidatos ao prémio de melhor açoriano, acabou por ser eliminado no IT 2. O jornalista Henrique Linhares está a acompanhar a prova na Ribeira Grande.
9: O Allianz Ribeira Grande Pro foi interrompido por volta das 9 da manhã, depois da realização de 4 baterias. Peter Ilian foi um dos açorianos em prova, esteve no IT 2, juntamente com a forte concorrência de Afonso Antunes e Jaime Veselco. Peter ficou em terceiro lugar com 7.45, está aqui comigo. Uma reação a este resultado. Foste no ano passado o melhor açoriano, cais agora na primeira ronda. Uma reação à tua prestação?
10: Este ano eu também tinha o objetivo de sair com o resultado de melhor açoriano. Eu quando vi o meu hit, eu sabia que não ia ser fácil, porque tanto o Afonso como o Jaime são surfistas já com um grande nome. Sabia que, pronto, também com o mar pequeno como está, tudo pode acontecer, basta estar no momento certo, apanhar a onda certa e fazer o surf, que a pontuação irá sair. Tive pena nos últimos 8 minutos do IT não entrar assim nenhum set que me permitisse melhorar o meu score. Bem que tentei, mas estive lá à espera e acabou por não acontecer.
9: Peter Ilian, afastado do Allianz Ribeira Grande Pro, ele que era uma das grandes esperanças dos Açores para esta que é a penúltima etapa da Liga Mel Surf, circuito nacional, que está interrompido neste momento. A chamada aos surfistas é agora às 13h30 com o IT5, em que estão presentes Francisco Queimado, Francisco Almeida, Alan Saulo e Francisco Valles. No IT7 está o líder do ranking masculino, Francisco Ordonhas, ele que pode sagrar-se campeão nacional aqui em São Miguel.
1: Jornalista Henrique Linhares a acompanhar a prova no areal de Santa Bárbara. Para além de Peter Ilian, há mais 2 açorianos eliminados. Henrique Câmara foi o último classificado no IT3, tal como Johan Gabardo no IT4. Também em São Miguel, a Praia dos Mosteiros está com acesso interdito a banhos. A informação é avançada pela Junta de Freguesia. A interdição acontece na sequência de análises à qualidade da água. Está prevista a nova recolha de amostras no próximo dia 18. A Junta lamenta a situação e denuncia a falta de civismo que compromete a qualidade ambiental da freguesia.
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2: Que todos os dias sejam dias de Portugal, de Camões e das comunidades e que as gerações vindouras sintam orgulho em manter a língua e cultura portuguesas. 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
3: O suspeito de um duplo homicídio brutal em Fall River foi presente a tribunal ontem, menos de 24 horas depois da polícia ter encontrado dois homens assassinados na rua Atina. As duas vítimas, de 19 e 20 anos, foram encontradas pouco antes das 9 da noite de quarta-feira. O suspeito, de 28 anos, foi detido a pouca distância, após uma curta perseguição. O detido está agora atrás das grades, sem direito à fiança, e enfrenta várias acusações, incluindo homicídio. Os investigadores descreveram a cena dos crimes como uma das mais chocantes que já viram. Durante a leitura das acusações, o advogado do arguído argumentou que o caso pode ser considerado uma situação de legítima defesa, afirmando que o seu cliente e os amigos estavam apenas a praticar boxe de forma ligeira e que as duas vítimas vieram de fora da área e a situação escalou. Apesar da natureza macabra do crime, a polícia garante que a população da cidade não tem motivos para alarme. Embora o motivo ainda não seja claro, os procuradores adiantam que têm muitas provas em vídeo para analisar. O mayor de Fall River, Paul Coogan, considerou que este foi um ato de violência invulgar na cidade. O suspeito continua detido e deverá voltar a tribunal a 14 de julho. O Departamento de Polícia de New Bedford colocou nas ruas um trailer de vigilância móvel para prevenir o crime e aumentar a segurança. Este equipamento funciona como uma presença policial visível para dar mais tranquilidade a moradores, comerciantes e visitantes. Este trailer foi feito intencionalmente para ser muito bem visto. O sistema está equipado com luzes azuis intermitentes e símbolos da polícia para que todos saibam que a zona está a ser vigiada. Os agentes conseguem acompanhar as imagens em tempo real e este trailer pode ser mudado de sítio, conforme as necessidades da cidade. Esta iniciativa foi financiada pelo City Council de New Bedford, que disponibilizou $100,000 para projetos de segurança. Arrancou o Campeonato do Mundo de Futebol e 7 jogos vão ser disputados no estádio de Boston, em Foxborough. O torneio regressa a Massachusetts pela primeira vez desde 1994. A competição decorre em 16 estádios dos Estados Unidos, Canadá e México. Esta é a primeira edição do torneio a ser disputada também por 48 equipas. As autoridades de Massachusetts avisam os residentes para marcarem as datas no calendário. Os jogos vão beneficiar o comércio local, mas terão um impacto forte no trânsito na região. Os jogos da fase de grupos acontecem amanhã, 13 de junho, às 9 da noite, na terça-feira, dia 16, na sexta-feira, 19, ambos às 6 da tarde, na terça-feira, 23 de junho, às 4 da tarde e na sexta-feira, 26 de junho, às 3 da tarde. O estádio de Boston recebe ainda um jogo na segunda-feira, dia 29, às 4:30 da tarde e uma partida dos quartos de final na quinta-feira, 9 de julho, às 4 da tarde. As regras do estádio são rigorosas, os parques de estacionamento abrem 4 horas antes de cada jogo e as portas do estádio abrem 3 horas antes. É proibida a entrada com câmaras de vídeo, carrinhos de bebê, mochilas, guarda-chuvas ou objetos ruidosos. Apenas são permitidas carteiras pequenas ou sacos de plástico transparentes com tamanho aprovado. O estádio não vai aceitar dinheiro físico, os adeptos têm de usar cartões de débito ou crédito ou pagamentos móveis em qualquer ponto de venda. A organização pede aos adeptos que planeiem a viagem com antecedência e recomenda que cheguem à zona do estádio pelo menos 1h30 antes do jogo. Além dos comboios, haverá autocarros a transportar até 10 mil adeptos por jogo, com saída de mais de 20 locais. Estes pontos incluem o Aeroporto Internacional de Logan, em Boston, e o Rhode Island Convention Center. Os bilhetes para os autocarros custam entre $25 e $95 e exigem reserva antecipada. A MBTA está a vender bilhetes de comboio de ida e volta a partir da South Station para Foxborough, por $80. Os bilhetes serão vendidos exclusivamente na aplicação digital e são válidos para toda a rede nos dias de jogo. As autoridades também estão a relembrar que todos os estabelecimentos comerciais que transmitam nos ecrãs gigantes ou televisores os jogos do Mundial de Futebol sem deterem os direitos oficiais para empresas arriscam sanções severas por pirataria. De acordo com a Lei de Direitos de Autor dos Estados Unidos, existe uma diferença clara entre o uso privado e a exibição pública de conteúdos. Os pacotes de televisão residenciais e as contas pessoais de streaming são exclusivos para uso doméstico. Quando um jogo é exibido num bar, num restaurante, hotel ou ginásio, a transmissão passa a ser considerada uma exibição pública com fins comerciais. A transmissão não autorizada é uma infração à lei e permite que a FIFA avance com processos em tribunal. As indemnizações podem chegar aos $30 mil por cada jogo que tenha sido exibido num estabelecimento comercial sem licença. Nos casos em que o tribunal comprove que houve uma violação intencional, esses valores podem chegar aos $150 mil. Numa altura em que arranca o Mundial de Futebol, empresas de auditoria e investigadores privados começam a fazer fiscalizações surpresa aos estabelecimentos locais durante a competição para saber se a transmissão desses jogos no estabelecimento está autorizada. Para operarem na legalidade, os proprietários devem subscrever pacotes desportivos comerciais cujo custo é calculado com base na lotação do espaço comercial. Recorde-se que as leis são exatamente as mesmas para qualquer transmissão de um evento desportivo, inclusive para os jogos transmitidos a partir de Portugal.
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5: Fica agora com a previsão do estado do tempo para os próximos dias. Para sábado, prevê-se um dia com muito sol e céu quase limpo. Durante a noite, o céu apresentará algumas nuvens. O vento vai soprar de noroeste entre 10 a 15 milhas por hora, rodando depois para oeste-noroeste e passando a um vento fraco entre 5 a 10 milhas por hora para a noite. Para a área de New Bedford, a temperatura máxima será de 89 graus e a mínima de 62 graus. No domingo, o céu terá um misto de nuvens e sol no início do dia, tornando-se encoberto a partir da tarde. Para a noite esperam-se aguaceiros e o desenvolvimento de trovoadas de madrugada, que poderão ser acompanhadas por rajadas fortes. O vento vai soprar de sul-sudoeste entre 10 a 20 milhas por hora, mantendo a direção e diminuindo para 10 a 15 milhas por hora durante a noite. Para a área de New Bedford, a temperatura máxima será de 84 graus e a mínima de 62 graus. 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

0: Fica agora com a previsão do estado do tempo para os próximos dias. Para sábado, prevê-se um dia com muito sol e céu quase limpo. Durante a noite, o céu apresentará algumas nuvens. O vento vai soprar de noroeste entre 10 a 15 milhas por hora, rodando depois para oeste-noroeste e passando a um vento fraco entre 5 a 10 milhas por hora para a noite. Para a área de New Bedford, a temperatura máxima será de 89 graus e a mínima de 62 graus. No domingo, o céu terá um misto de nuvens e sol no início do dia, tornando-se encoberto a partir da tarde. Para a noite, esperam-se aguaceiros e o desenvolvimento de trovoadas de madrugada, que poderão ser acompanhadas por rajadas fortes. O vento vai soprar de sul-sudoeste entre 10 a 20 milhas por hora, mantendo a direção e diminuindo para 10 a 15 milhas por hora durante a noite. Para a área de New Bedford, a temperatura máxima será de 84 graus e a mínima de 62 graus. Obrigado por continuar a ouvir a sua rádio de sempre e bom fim de semana.
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1: Fica agora com a previsão do estado do tempo para os próximos dias. Para sábado, prevê-se um dia com muito sol e céu quase limpo. Durante a noite, o céu apresentará algumas nuvens. O vento vai soprar de noroeste entre 10 a 15 milhas por hora, rodando depois para oeste-noroeste e passando a um vento fraco entre 5 a 10 milhas por hora para a noite. Para a área de New Bedford, a temperatura máxima será de 89 graus e a mínima de 62 graus. No domingo, o céu terá um misto de nuvens e sol no início do dia, tornando-se encoberto a partir da tarde. Para a noite esperam-se aguaceiros e o desenvolvimento de trovoadas de madrugada, que poderão ser acompanhadas por rajadas fortes. O vento vai soprar de sul-sudoeste entre 10 a 20 milhas por hora, mantendo a direção e diminuindo para 10 a 15 milhas por hora durante a noite. Para a área de New Bedford, a temperatura máxima será de 84 graus e a mínima de 62 graus. 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
1: Fica agora com a previsão do estado do tempo para as próximas horas. Para hoje, a previsão aponta para um dia de céu parcialmente nublado. Durante a noite, o céu mostrará algumas nuvens de vez em quando. O vento fraco vai soprar de oeste entre 5 a 10 milhas por hora, rodando depois para noroeste e mantendo-se como vento fraco entre 5 a 10 milhas por hora para a noite. Para a área de New Bedford, a temperatura máxima será de 82 graus e a mínima de 57 graus. Amanhã, o dia começará com bastante nebulosidade, mas as nuvens vão diminuir gradualmente ao longo da tarde. A noite será de céu parcialmente nublado. O vento vai soprar de oeste-sudoeste entre 10 a 15 milhas por hora, rodando depois para sudoeste e passando a um vento fraco entre 5 a 10 milhas por hora para a noite. Para a área de New Bedford, a temperatura máxima será de 76 graus e a mínima de 56 graus. 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

Muito obrigado, muito boa noite a todos. É com muito prazer que estamos aqui esta noite a comemorarmos 25 anos de carreira. Ainda agora, há pouco, estávamos ali ao lado a ver as imagens, realmente o tempo passa. Vamos agora fazer uma pequena passagem musical por aquilo que foi o nosso primeiro CD, o nosso segundo CD, e relembrar aqueles momentos que vocês já viveram com aquelas imagens que nós também vivemos. Mas antes de mais, queríamos agradecer aqui do fundo do nosso coração este carinho vosso por se terem deslocado para estarem aqui esta noite connosco e festejarem connosco estes nossos 25 anos de carreira. Muito obrigado. Obrigado.

Mais uma vez aí, com o coração, vamos, né? Só mais uma vez para acabar. 2, 3 e...

Obrigado! Depois de 11 anos de silêncio discográfico, daí que surge o álbum Depois do Silêncio. E este tema que vamos tocar foi um desafio do nosso primo Valdir Araújo, da rádio da RDP África. Já agora, Valdir, podias subir aqui ao palco para as pessoas saberem quem é o Valdir Araújo? Uma salva de palmas para este menino todo giro. Foi ele que escreveu a letra desta canção que nós vamos tocar. Já nos álbuns anteriores ele dizia assim: ó, primo, quando é que vocês vão cantar uma música minha? Eu dizia: há de chegar o teu dia, primo, tem calma. E então ele escreveu para nós este tema que nós, com todo o carinho, fizemos os arranjos e musicamos. Obrigado, Paulinho.

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0: Obrigado!
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1: Fica agora com a previsão do estado do tempo para as próximas horas. Para hoje, a previsão aponta para um dia de céu parcialmente nublado. Durante a noite, o céu mostrará algumas nuvens de vez em quando. O vento fraco vai soprar de oeste entre 5 a 10 milhas por hora, rodando depois para noroeste e mantendo-se como vento fraco entre 5 a 10 milhas por hora para a noite. Para a área de New Bedford, a temperatura máxima será de 82 graus e a mínima de 57 graus. Amanhã, o dia começará com bastante nebulosidade, mas as nuvens vão diminuir gradualmente ao longo da tarde. A noite será de céu parcialmente nublado. O vento vai soprar de oeste-sudoeste entre 10 a 15 milhas por hora, rodando depois para sudoeste e passando a um vento fraco entre 5 a 10 milhas por hora para a noite. Para a área de New Bedford, a temperatura máxima será de 76 graus e a mínima de 56 graus. 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
8: Cá estamos para mais uma emissão de Bom Dia, Bom Fim de Semana. Bom dia a todos. É sábado, dia 13 de junho. Temos para hoje possibilidade de um dia muito quente, temperaturas que no interior podem atingir os 90 graus ou mais. Um sol, um bom dia para as festas, dia de Portugal, também dia de Santo António, festa de Santo António em Pawtucket e em Cambridge. Vamos à música, música com Alma Ferida na voz do Rui Bandeira.

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2: 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A Igreja de Santo António em Pataca está a comemorar 100 anos e anuncia a sua festa anual em honra de Santo António. 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
1: Obrigado por estar connosco nesta manhã de sábado. Ouvimos o Badoche e Kiaro no tema Volta, meu bem. E agora, enquanto tomo o pequeno almoço, Descendentes com a Carolina.

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Ponte nas Ondas, um belo tema que ouvimos na voz do José Cid, e a fechar esta hora de emissão Delfins, Num Sonho Teu. Volto já a seguir, mantenha-se em sintonia. Cá estaremos daqui a pouco para a etapa 2. Manhã de sábado, bom dia, bom fim de semana.

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8: Bem-vindos então a esta que é a segunda hora de emissão. Muito bom dia. Sábado 13 de junho, Dia Mundial da Consciencialização do Abismo e Dia Mundial de Tricotar em Público. E veja só. E nós não vamos tricotar, vamos ouvir música. A vida virou paixão. A voz é da Joana.

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1: 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Atenção comunidade, a Comissão de Festas da Paróquia do Senhor Santo Cristo dos Milagres em Fall River e os seus mordomos, Carlos e Helena Botelho, convidam a comunidade a participar na arrematação de gado no sábado, dia 13 de junho, a partir das 7 da tarde, na Columbia Street em Fall River. 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Desde já, obrigado à participação dos interessados. Lembro que este ano a Festa do Santo Cristo em Fall River realiza-se a 27 e 28 de junho, mas este fim de semana, dia 13, sábado, às 7, há arrematação de gado na Columbia Street. Contamos consigo.
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Estivemos com Dama e Buba Espinho, casa, em casa, no carro, no emprego, e quando quer que esteja, on air, online, on app, obrigado por estar connosco. Lembro que hoje, depois das 6, teremos emissão especial desde as portas da cidade em Fall River para as comemorações do Dia de Portugal de Camões e dos Tiares. Mantenha-se em sintonia on air, online, na app e também no Facebook. Precisamente José Malhoa vai cantar um domingo em Fall River e vamos ao baile, vamos embora.

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0: Ouviram a morada na voz de Beatriz Rosário e, sem perder tempo, temos o Rony Fuego bem disposto, como convém.
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Ora bem, aqui ouvimos mais uma voz que vai estar no sábado à noite nas portas da cidade em Fall River, David Carreira com o Babo e o Rich Mendes. Estamos a terminar. Daqui a pouco a nossa colega Melanie Teixeira vai animar esta transição entre a manhã e a tarde com o Super Sábado e logo a seguir teremos, a partir das 2, o Nuno Martins. Eu volto depois das 6 com a Melanie em direto de Fall River. Até lá, a continuação de um bom sábado. Mais uma voz que atuou ontem. Foi um espetáculo. Bia Cabós e a Lei do Retorno. Bom sábado. Obrigado pela sintonia e até logo, se Deus quiser.

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2: Olá, muito bom dia. Quanto à previsão do estado do tempo, para este fim de semana será bom tempo, muito sol, céu azul. Temperatura máxima para hoje, 87. Para amanhã, domingo, 83.
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2: O dólar americano valeu ontem na zona euro 86 cêntimos, no Brasil 5 reais e 6 centavos, e em Cabo Verde 95 escudos.
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2: Temperaturas do ar esta hora: 66 em Quebec, Canadá, 79 em Newark, 80 em Fall River, 82 em Boston, Providence e Taunton, no Bedford com 83 e Orlando com 87.
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2: Bom dia, bem-vindos ao Super Sábado, dia 13 de junho de 2026. O fim de semana já chegou e eu vou estar consigo nesta manhã de sábado com muita música. Abrimos a primeira hora com Alex Câmara, com o tema Descontrolado. 5 minutos passados das 10. Muito bom dia. Conto consigo. Vamos até às 2, juntinhos.

Ouvimos Finge Que É Verdade com Aerotóxica. 10 minutos passados das 10. Se só agora entrou em contato connosco, somos a WJFD 97.3 FM.

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Ouvimos Olá, Senhor Chico, Banda Fate, 20 minutos passados das 10, continuação de Muito Bom Dia. Vamos continuar com mais música, desta vez a voz de Nelson. Chega-te para mim.

Ouvimos André e Adriano, Você e Eu. WGFT sempre com as melhores músicas na sua casa, no seu automóvel e mesmo no trabalho. Obrigada pela preferência. Continuação de um ótimo fim de semana. Aproveite. Também aproveite o bom tempo. Daniel, com o tema Caipirinha.

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Ouvimos Augusto Canário e Amigos, o hino do Santuinho, 15 minutos para as 11. Também um bem-aja para todos os ouvintes que estão a ouvir a WGFD através da internet. Obrigada e este é o Super Sábado, dia 13 de junho, e vamos ter ainda muita música para si até às 2 da tarde.

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5: E já vamos à música, e desta vez vai ser com marchas, porque hoje, o dia 13 de junho, é conhecido principalmente como o dia de Santo António. Santo António nasceu em Lisboa, Portugal, em 1195. Ele é popularmente chamado de Santo Casamenteiro. A grande celebração decorre na véspera, foi ontem, dia 12 e 13 de junho, e hoje é um feriado lá em Lisboa. As celebrações são decorridas com os casamentos de Santo António, que foi ontem. Também há uma troca de manjericos, pequenos vasos, a gastronomia, pão com chouriço, caldo verde, a sardinha e o vinho tinto a acompanhar, e os grandes arraiais. E então vamos a ouvir uma marcha de Lisboa. Lucinda Gouveia.

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2: Olá, muito bom dia. São 11 horas. E vamos dar início à segunda hora do Super Sábado. Quanto à previsão do estado do tempo, um dia soalheiro tanto hoje como amanhã. E a temperatura máxima para hoje 87 e amanhã 83. À noite a temperatura será de 69.
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2: O dólar americano valeu ontem na zona euro 86 cêntimos, no Brasil 5 reais e 6 centavos, e em Cabo Verde 95 escudos.
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2: Temperaturas do ar, esta hora 69 em Quebec, 82 em Fall River, 83 Boston, Newark, 84 em Taunton, Providence e New Bedford com 85 e Orlando com 88.
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Abrimos esta hora com Pedro Mafama, 7 minutos passados das 11 horas, continuação de um muito bom dia, um bom fim de semana. Obrigada por estarem desse lado. Vamos continuar com mais música. Desta vez vamos ouvir Bia Cabós, que ontem esteve nas celebrações do Dia de Portugal em Fall River, nas portas da cidade. Quem ganha?

0: Bieca Bosch, que esteve ontem nas portas da cidade em Forever. Hoje será Luís Neves, DJ dupla Mete Cassettes, às 8h30 e às 10h30 termina a noite com David Carreira. As cerimónias também hoje serão às 4 da tarde e 4h30 DJ Rock the Mic e depois Our Lady Late às 5h30. Vamos continuar com mais música. Desta vez vamos ouvir Luís Neves, que vai estar mais logo em Forever.
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Ouvimos Olhos Castanhos, a voz de Nuno Norte. E hoje, 13 de junho, se hoje é o seu aniversário, muitos parabéns. E os que nascidos nesta data pertencem ao signo Gêmeos. Micael Carreira e os Los Romeros. Se não houvesse amor. 20 minutos passados das 11, bom dia.

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1: De alma na paixão, e vamos continuar com ritmos cabo-verdianos. Cabeça Monte, Antero Menes, é o que nós vamos escutar já de seguida. Um bom trabalho, se for o seu caso. E se vai na estrada, uma boa viagem. Nós somos a WJFD 97.3 FM. E obrigada por estarem desse lado.

0: 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Hoje e amanhã, dia 13 e 14 de junho, no 20 Aspen Ave, North Dartmouth, início às 8 horas da manhã até às 4 da tarde. Por isso, hoje e amanhã poderá ir esta yard sale, que faz parte da Casa dos Açores da Nova Inglaterra.
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6: Voltamos à música e o dia 13 de junho de 1984 faleceu o cantor popular António Variações. E então vamos recordar uma das músicas de António Variações, Guerra Nuclear, uma das canções que ele não finalizou, mas tem aqui a voz de Marisa Liz e António Variações.

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0: Ouvimos Tony Borges. Estamos mesmo a aproximar do meio-dia, mas vamos a mais uma. Desta vez, Adalberto e Adriano.
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1: Olá, boa tarde. Quanto à previsão do estado do tempo para hoje, céu limpo e sol, temperatura máxima 87. Para esta noite, céu limpo, temperatura mínima 69. Amanhã o dia será como o de hoje, céu limpo e sol, temperatura máxima 83.
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1: O dólar americano valeu ontem na zona euro 86 cêntimos, no Brasil 5,06 reais e em Cabo Verde 95 escudos.
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1: Temperaturas do ar, esta hora 72 em Quebec, Canadá, 84 em Fall River, Newark com 85, Boston e Taunton 86, New Bedford, Providence 87 e 90 em Orlando.
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Boa tarde, bem-vindos à terceira hora do Super Sábado. Ouvimos e abrimos Jesus Cristo, a voz de Ágata. 11 minutos passados do meio-dia, vou estar consigo até às 2 e ainda vamos ter muita música para animar o seu fim de semana. E conto consigo aí desse lado. Obrigada.

Fado Triste, Cura e Nuno Ribeiro. 15 minutos passados do meio-dia. E já a seguir vamos ficar com David Carreira. Não vais embora, David Carreira, que vai estar esta noite em Fall River, nas portas da cidade. A sua atuação será às 10h30 da noite. Se gosta, é uma boa oportunidade de assistir os seus concertos. Vamos ficar com David Carreira.

E se gosta de baile, também vamos ficar com José Malhoa. José Malhoa, que estará amanhã em Fall River, nas portas da cidade. Mas, entretanto, vamos ouvir, vamos ao baile.

Vamos ao baile, José Malhoa. Centro de Assistência aos Imigrantes é uma clínica de cidadania, sábado 27 de junho, das 9 da manhã ao meio-dia, no Centro de Assistência aos Imigrantes, e tem de ligar para 588-996-8113 para agendar. Vou repetir novamente o número: 588-996-8113. Vamos continuar com mais música neste início de tarde de sábado. Kalema.

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3: 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Portanto, não perca a arrematação de gado no sábado, dia 13 de junho, a partir das 7 da tarde, na Calambia Street em Folgivor. A convite da Comissão de Festas da Paróquia do Senhor Santo Cristo e dos seus mordomos, Carlos e Helena Botelho. Desde já, obrigado à participação dos interessados. Lembro que este ano a Festa do Santo Cristo em Folgivor realiza-se a 27 e 28 de junho, mas este fim de semana, dia 13, sábado, às 7, há arrematação de gado na Columbia Street. Contamos consigo.
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Ouvimos Jorge Macedo, ela é portuguesa. E a música vai continuar já a seguir com Rui Bandeira.

Rumba Rumba com Rui Bandeira. E para continuar a boa disposição aqui no seu rádio WGFT 97.3 FM, Starlight, vamos à festa.

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6: E vamos de regresso à música, 5 minutos para o meio-dia, e vamos ouvir Jorge Ferreira. Jorge Ferreira, que vai estar na festa de Santo António esta noite e a sua atuação será às 9 horas. Festa de Santo António em Pataket.

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2: Olá, muito boa tarde. 2 minutos passados da uma. Quanto à previsão do estado do tempo para hoje, céu limpo e sol, temperatura máxima 87. Para esta noite, céu limpo, temperatura mínima 69. E amanhã, domingo, um dia semelhante ao de hoje, céu limpo e sol, temperatura máxima 83.
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2: O dólar americano valeu ontem na zona euro 86 cêntimos, no Brasil 5 reais e 6 centavos e em Cabo Verde 95 escudos.
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2: As temperaturas já subiram mais um pouco, 74 em Quebec, Canadá, 85 em Fall River, 87 em Newark e Boston, Taunton, Providence e com 88 e 93 em Orlando.
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Açores, meu encanto, voz de Dionísio Garcia, abrir a quarta e última hora do Super Sábado. Ricky Renner, Eu Sem Você. Continuação de um ótimo fim de semana. Espero que esteja a correr tudo da melhor forma consigo. E obrigada por estarem na nossa companhia.

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0: Ouvimos Arlindo Andrade, Entra no Ritmo. 97.3.
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Temos Paulo Gonzo, falamos depois, 15 minutos para as 2 da tarde, continuação de um bom sábado, um ótimo fim de semana. E a frase do dia de hoje, tudo vale a pena quando a alma não é pequena.

Ouvimos Dunas, agrupamento musical GNR. Estamos mesmo a aproximar das duas, mas ainda temos tempo para mais uma. Chico Ávila, Somente um Sorriso. É simples, gratuito e tem o poder de mudar o dia de alguém.

E pronto, meus amigos, estamos mesmo a terminar o Super Sábado, dia 13 de junho de 2026. Foi um prazer estar na vossa companhia. Continuação de um bom fim de semana. Deixe ficar sintonizado com a WJFD 97.3 FM. Mais logo estaremos de volta. A WJFD estará nas portas da cidade, em Fall River, a partir das 6. Continuação de um bom fim de semana e boa tarde.

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1: Boa tarde. Hoje é dia 13 de junho. Eu sou o Nuno Martins e estarei consigo até às 6. Fica agora com a previsão do estado do tempo para os próximos dias. Para hoje, prevê-se um dia com muito sol e céu quase limpo. Durante a noite, o céu apresentará algumas nuvens. O vento vai soprar de noroeste entre 10 a 15 milhas por hora, rodando depois para oeste-noroeste e passando a um vento fraco entre 5 a 10 milhas por hora para a noite. Para a área de New Bedford, a temperatura máxima será de 89 graus e a mínima de 62 graus. No domingo, o céu terá um misto de nuvens e sol no início do dia, tornando-se encoberto a partir da tarde. Para a noite, esperam-se aguaceiros e o desenvolvimento de trovoadas de madrugada, que poderão ser acompanhadas por rajadas fortes. O vento vai soprar de sul-sudoeste entre 10 a 20 milhas por hora, mantendo a direção e diminuindo para 10 a 15 milhas por hora durante a noite. Para a área de New Bedford, a temperatura máxima será de 84 graus e a mínima de 62 graus. Obrigado por continuar a ouvir a sua rádio de sempre e bom fim de semana. WJFD.

0: Boa tarde, hoje é dia 13 de junho e continuam a decorrer as festas Dia de Portugal, de Camões e das comunidades portuguesas em Fall River. Vamos ter, à semelhança do sábado passado, mais uma emissão especial às 6 horas com Carlos Félix aqui no estúdio e em Fall River estarão a Melanie Teixeira e o Jorge Moraes. Não esquecendo que haverá também muito para ver no Facebook da sua rádio. Bom fim de semana connosco.
1: Adeus, moço.

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esteja a regressar a casa. Há quem esteja só agora a arrancar para mais um passeio. Seja qual for o destino, seguimos juntos. Boa tarde e bom fim de semana.

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1: 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E pronto, estamos a chegar aqui à bonita cidade de Póvoa.
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1: Boa tarde. Hoje é dia 13 de junho. Eu sou o Nuno Martins e estarei consigo até às 6. Fica agora com a previsão do estado do tempo para os próximos dias. Para hoje, prevê-se um dia com muito sol e céu quase limpo. Durante a noite, o céu apresentará algumas nuvens. O vento vai soprar de noroeste entre 10 a 15 milhas por hora, rodando depois para oeste-noroeste e passando a um vento fraco entre 5 a 10 milhas por hora para a noite. Para a área de New Bedford, a temperatura máxima será de 89 graus e a mínima de 62 graus. No domingo, o céu terá um misto de nuvens e sol no início do dia, tornando-se encoberto a partir da tarde. Para a noite, esperam-se aguaceiros e o desenvolvimento de trovoadas de madrugada, que poderão ser acompanhadas por rajadas fortes. O vento vai soprar de sul-sudoeste entre 10 a 20 milhas por hora, mantendo a direção e diminuindo para 10 a 15 milhas por hora durante a noite. Para a área de New Bedford, a temperatura máxima será de 84 graus e a mínima de 62 graus. Obrigado por continuar a ouvir a sua rádio de sempre e bom fim de semana.
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tarde, deixa a correria da semana no retrovisor e aproveita esta viagem connosco. Daqui para a frente é só boa música e boa energia. O melhor das tardes de sábado é isto mesmo. Estrada, música, descontração e alguém a fazer-lhe companhia. Continue connosco. Boa tarde e bom fim de semana.

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1: Boa tarde. Hoje é dia 13 de junho. Eu sou o Nuno Martins e estarei consigo até às 6. Fica agora com a previsão do estado do tempo para os próximos dias. Para hoje, prevê-se um dia com muito sol e céu quase limpo. Durante a noite, o céu apresentará algumas nuvens. O vento vai soprar de noroeste entre 10 a 15 milhas por hora, rodando depois para oeste-noroeste e passando a um vento fraco entre 5 a 10 milhas por hora para a noite. Para a área de New Bedford, a temperatura máxima será de 89 graus e a mínima de 62 graus. No domingo, o céu terá um misto de nuvens e sol no início do dia, tornando-se encoberto a partir da tarde. Para a noite, esperam-se aguaceiros e o desenvolvimento de trovoadas de madrugada, que poderão ser acompanhadas por rajadas fortes. O vento

Boa tarde. Por aqui seguimos com a melhor companhia para a viagem, para o trabalho ou simplesmente para quem decidiu aproveitar a estrada sem pressas neste fim de semana. Fique desse lado.

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curvas, semáforos e saídas de autoestrada, o importante é chegar com boa energia. E isso nós tratamos já a seguir. Boa tarde e bom fim de semana.

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Boa tarde, hoje é dia 13 de junho e continuam a decorrer as festas Dia de Portugal, de Camões e das comunidades portuguesas em Fall River. Vamos ter, à semelhança do sábado passado, mais uma emissão especial às 6 horas com Carlos Félix aqui no estúdio e em Fall River estarão a Melanie Teixeira e o Jorge Moraes. Não esquecendo que haverá também muito para ver no Facebook da sua rádio. Bom fim de semana connosco.

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1: Boa tarde. Hoje é dia 13 de junho. Eu sou o Nuno Martins e estarei consigo até às 6. Fica agora com a previsão do estado do tempo para os próximos dias. Para hoje, prevê-se um dia com muito sol e céu quase limpo. Durante a noite, o céu apresentará algumas nuvens. O vento vai soprar de noroeste entre 10 a 15 milhas por hora, rodando depois para oeste-noroeste e passando a um vento fraco entre 5 a 10 milhas por hora para a noite. Para a área de New Bedford, a temperatura máxima será de 89 graus e a mínima de 62 graus. No domingo, o céu terá um misto de nuvens e sol no início do dia, tornando-se encoberto a partir da tarde. Para a noite, esperam-se aguaceiros e o desenvolvimento de trovoadas de madrugada, que poderão ser acompanhadas por rajadas fortes. O vento vai soprar de sul-sudoeste entre 10 a 20 milhas por hora, mantendo a direção e diminuindo para 10 a 15 milhas por hora durante a noite. Para a área de New Bedford, a temperatura máxima será de 84 graus e a mínima de 62 graus. Obrigado por continuar a ouvir a sua rádio de sempre e bom fim de semana.
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Chegamos ao fim do programa deste dia 13 de junho. Não se esqueça que continuam a decorrer as festas do Dia de Portugal de Camões e das comunidades portuguesas em Fall River. Vamos ter mais uma emissão especial às 6 horas com Carlos Félix aqui no estúdio e em Fall River estarão a Melanie Teixeira e o Jorge Moraes. Não esquecendo que haverá também muito para ver no Facebook da sua rádio. Bom fim de semana!

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2: Muito boa tarde, bem-vindos a mais uma emissão especial que vai acompanhar as festas do Dia de Portugal de Camões e das comunidades portuguesas. Hoje vamos estar em Fall River, junto às portas da cidade, para acompanharmos o que por lá vai se passar. Vão estar no exterior a Melanie Teixeira e o Jorge Moraes, aqui no estúdio Carlos Félix. Portanto, fique por aí. Entretanto, não se esqueça também que há muito para ver, como sempre, no Facebook WJFD. Boa tarde.
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1: Agora vamos até às portas da cidade em Fall River para acompanharmos as festas do Dia de Portugal, de Camões e das comunidades portuguesas, ao encontro de Melanie Teixeira e também de Jorge Moraes.
2: Carlos Silva Félix, ouvintes WJFD, muito boa tarde, Melanie, muito boa tarde, cá estamos nesta primeira intervenção de sábado, emissão especial para todo o mundo através das ondas hertzianas da WJFD, também on air, online ou na app, estamos onde preferem.
3: Olá, boa tarde, estou de regresso com a WJFD, esta manhã foi com o Super Sábado. E agora estamos nas portas da cidade em Fall River a acompanhar as celebrações do Dia de Portugal.
2: É a grande festa do Dia de Portugal. Ontem à noite foi também uma festa magnífica com Tony Borges, Bia Cabos. Hoje temos também um grande elenco. Vamos ter a banda de atuar ali no palco. Vamos ter também Luís Neves, o Mete Cassetes, o David Carreira. Um grande convite.
3: Vai ser muito bom e para além de... da boa comida portuguesa, a qual nós estamos agora mesmo ao lado da Tasquinha.
2: Da Tasquinha. Mas que Tasquinha, Melanie?
3: Neste momento está a cheirar muito bem, mas todas elas cheiram bem também. Mas estamos bem. Na parte dos doces, que é as famosas malassadas que
2: é verdade.
3: Toda a gente tem que experimentar.
2: São as malassadas dos Amigos Unidos, cujo lucro reverte a favor de uma obra de caridade. É assim ao longo dos anos e em várias festas. Não sei se vai ser possível falar com o senhor que está ali. É o chefe, o Sr. Duarte Câmara. E agradecia se pudesse vir aqui. Olha, nós temos que andar devagarinho, devagarinho. Maravilha, põe aqui o braço, também estão.

0: no fim de semana das festas de Santo António, faz de conta que estamos a desfilar na Avenida da Liberdade.
1: Parece que estamos a fazer uma marcha, Jorge.
0: É a marcha da rádio. Vamos a marcha lá. Da rádio, sim,
1: boa
0: senhora.
1: Boa tarde, senhores.
0: Muito boa tarde, aqui muita gente à sombrinha, não é?
1: Aqui está bom, não é?
0: Já agora, antes de chegar às maraçadas, vamos falar com estas senhoras. Melanie, mete conversa com a senhora.
1: Olá, boa tarde. Estão aqui à sombra da bananeira. Não, não, é uma semana muito boa. Com quem falo?
2: Lourdes Sousa.
1: E a senhora Lourdes é daqui de Forever?
2: Seja a ti.
1: Se é daqui de Forever?
2: Não, não, sou de New Bedford.
1: Costuma vir cá todos os anos?
2: Eu já vim uma vez.
1: Hoje veio cedo.
2: Hoje veio, para aproveitar.
1: O que é que quer ver esta noite?
2: Para passar o dia, passar a via noite.
1: Para os amigos.
2: Vendo as pessoas todas, é bom.
1: E festejar o dia de Portugal.
2: É muito importante para a gente, os portugueses.
1: Vamos aqui falar com esta senhora aqui ao lado. Talvez possa dar uma palavrinha. Não quer dizer o seu nome. A senhora tem um bocadinho de vergonha, mas vamos falar com esta senhora aqui. Boa tarde.
3: Boa tarde.
1: O seu nome?
3: Meu nome é Itelvina Martins.
1: E a senhora Itelvina é daqui de Forever?
3: Eu sou de Somerset.
1: Está bem, não é longe.
3: É muito pertinho, é 20 minutos.
1: E veio cedo para a festa, porque a festa vai vir a...
3: Vem, sim, senhora, para minhas amigas.
1: Ah, é tudo família.
3: É tudo família, é tudo amigas.
1: Vai, todas acompanhadas.
3: Yes.
1: Olha, está aqui ao lado da tasca, da barraquinha das malaçadas, já foi experimentar?
3: Vamos comer daqui a bocadinho.
1: Ainda é cedo.
3: E ainda assim, deixa a gente comer.
1: É para a sobremesa.
3: Exatamente.
1: Olha, nós somos a WGFD, já reparou? Gostaria de deixar uma mensagem a todos os portugueses que estão a ouvir.
3: Para todos os portugueses, muitas felicidades, saúde, paz e amor.
1: Feliz dia de Portugal.
3: Feliz dia de Portugal.
1: Pois é, já falei aqui. Olá. A senhora quer dar uma palavrinha à WGFD?
4: Dá uma palavrinha.
1: E vamos continuar então, Jorge.
0: As senhoras que vieram para a festa não foi para falar, não é?
1: Não.
0: Muito bem, estão aqui muito bem sentadas numa sombra, aqui na cidade de Fall River, portas da cidade. Há um calor realmente muito, muito bom. Quando vim para cá, quando entrei no carro, o meu carro tinha uma temperatura de 108 graus Fahrenheit. É realmente abrasador. Mas pronto, a tarde também está a terminar, vem a noite. Certamente mais fresco, não mais fresco para quem está a fazer malaçadas.
1: Pois não, as malaçadas, muito trabalho e muito calor. Olá, boa tarde.
5: Boa tarde, tudo bem?
1: O seu nome, se faz favor.
5: Duarte Câmara.
1: Sr. Duarte Câmara. E então, qual é o seu trabalho de hoje?
5: É fazer tudo o que aparece para a gente poder fazer uma coisa para ajudar as pessoas com necessidade.
1: O que é que está a fazer?
5: A gente está fazendo malaçadas.
1: E a receita? Gostaria de partilhar a sua receita?
5: Nunca esqueça da farinha.
1: E o açúcar?
5: Assim, leite, fermento, sal, açúcar, te leva tudo.
1: Olha, ontem também estiveram cá e fizeram muitas malaçadas. Quantas, mais ou menos?
5: A gente nunca conta, mas eu fiz 300 libras de farinha. Os bocadinhos é muita malaçada.
1: E hoje, já fez isso?
5: Ainda não, mas agora que está a iniciar, agora... Está um bocadinho fraquinho, mas eu acredito que logo vai estar, agora vou cheio novamente.
1: Então não sabe quantas malaçadas vendeu ontem?
5: Não, a gente nunca faz a conta. A gente faz a conta no fim do dia, o que é que dá.
1: Bem, eu posso dizer que estive um bocadinho à espera.
5: É bom esperar, porque vale a pena.
1: A fila era grande.
5: Então duas, mas às vezes não dava em semana.
1: Muito bem. E já estão a fritar, porque olha, a fila já está a começar.
5: Isso é muito
1: espera-se
5: bom.
1: Uma noite em grande.
5: É mesmo bom para isso. A gente está com vontade de querer aqui trabalhar. A gente estamos aqui uma organização de Amigos Unidos, cada vez está aparecendo mais pessoas para ajudar, porque eles veem que o que a gente faz é uma necessidade.
1: Está a garear fundos.
5: A gente ajuda, a gente não pode ajudar toda a gente, mas a gente vai sempre ajudando alguma pessoa com necessidade. Tudo o que a gente vê que é preciso fazer na casa da pessoa, a gente desenrasca o problema.
1: Muito bem. Gostaria de deixar uma mensagem.
5: É que venha todos cá a vós, que estão um bom dia. E que venha, não comi em casa, que venha para cá para comer, que a gente está tudo aqui.
1: Especialmente uma malaçada.
5: Malaçadas, estamos caçula, estamos bifanas, estamos chouriço, french fries, estão um bocadinho, e estão muitas bagas com tudo aí. A pessoa não venha cá para baixo com vontade de não comer. então de muita coisa para comer.
1: Pode ir visitar Forríbar e jantar e ouvir a boa música. E também a companhia de pessoas.
5: E vá gostar, é.
1: Fica aqui o convite.
5: Muito obrigado, muito obrigado.
1: Fica aqui
0: obrigado,
1: o
0: Sr. Duarte Câmara.
1: Fica aqui o convite para todos os nossos ouvintes. Não sabem o que fazer este sábado à noite, por que não? Fazer uma viagem a Fall River
0: é
1: e
0: verdade.
1: Vir cá.
0: Podem fazer a viagem a Fall River. Se quiserem ir a Pataca, tem lá a Festa de Santo António. Se quiserem ir a Cambridge, há também a Festa de Santo António. Portanto, há muito para escolher. Obrigado por darem preferência às nossas firmas e marcas que anunciam connosco e também aos eventos que fazem questão de anunciar com a WGFD. E nós temos muito gosto em promover os eventos e o que há de bom da comunidade. Este é o nosso lema.
1: Agora basta sair
0: e desfrutar, desfrutar.
1: E ajudar também.
0: Muito bem. Maria, vamos dar aqui mais uma volta. Vamos sair da tenda das malaçadas. Ai, aqui está fresquinho, está muito calmo. Não sei se paraste, mas a temperatura daquela frigideira que estava atrás de ti, estava com medo que te encostasse e apanhasse ali uma queimadura. Mas bem, de facto foi tudo bem. Esta é a primeira intervenção desde a cidade de Fall River. Vai ser assim ao longo da noite. Vamos ter muito para mostrar, não só em fotografia, como também no Facebook. Estejam atentos também à rádio. Ao New York Online, onde quer que se encontre, nós vamos estar lá, incluindo o Facebook. Uma pequena pausa, voltaremos daqui a pouco.
1: Até já!
4: Muito bem, muito obrigado então pela intervenção nesta edição de sábado 13 de junho, Festas de Portugal a decorrer em Fall River.
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7: Agora vamos novamente até ao exterior, ao encontro de Melanie Teixeira e Jorge Moraes, nas portas da cidade em Fall River, festas do dia de Portugal.
8: É verdade, cá estamos novamente desde a cidade de Fall River, nas portas da cidade, dia 2 do dia de Portugal, com a Melanie Teixeira. Melanie, temos aqui uma jovem que é polaca e toca na banda Senhor da Luz, mas não fala português.
9: Não, ela já foi. Mas ela foi, mas podemos falar consigo. Como é que se chama?
10: O meu nome é Scari. Scari Estácio. Scari Estácio.
9: Então, Scari, que instrumento é que toca?
10: Eu toco clarinete.
9: Já há quantos anos toca na banda?
10: Mais quase 30 anos, já estou tocando. Eu já estou com a banda Nossa Senhora da Luz quase 30 anos.
9: Então começou muito novinho, porque ainda é muito jovem.
10: Comecei com uns 10, 11 anos.
9: Sim?
10: Sim.
9: E estou a ver que o português é fluente.
10: É mais ou menos. Os meus pais dizem que fala com bocas de papas, mas ainda percebe e consegue.
9: E mantém o português na sua casa?
10: Senhora?
9: Mantém o português na sua casa?
10: Agora não, a minha mulher, a casada, ela é 50% português. Estou experimentando ensinando a ela, mas não está lá ainda.
8: Oscar, te perguntava também, aqui muita malta americana na banda, não é?
10: Está misturado, está americano e está bastante português ainda. Está muitos portugueses na banda, mas agora, como a gente está fazendo música, a gente está envolvendo muitos pessoais que não é português e mostrando a eles a nossa cultura. Só, aí eles estão gostando.
9: estou a gostar.
11: Sim, senhora.
9: Muito bem.
8: Muito bem. Não, é aqui, eu acho que está uma ligação perfeita. Muitos jovens da comunidade portuguesa e luso-americana, sim, e também alguns americanos e de outras nacionalidades, como o caso daquela jovem que é polaca,
11: sim,
8: tocar a filarmónica, uma filarmónica que tem história aqui em Fall River, que é a famosa banda Senhor da Luz, que durante muitos anos foi dirigida pelo Sr. Manuel Canito.
9: Scott, já está na hora, não é?
10: Já está na hora, já está. Estão no olho, bem.
9: Olha, Scott, só mais uma pergunta: quantos elementos tem a banda Nossa Senhora da Luz?
10: Quantas pessoas está tocando? Está mais ou menos 60.
9: 60 pessoas, é uma banda grande.
10: Acho que vocês vão gostar, reales.
9: Nós vamos ouvir.
10: Vai ser muito bom.
9: Feliz dia, Portugal!
10: Feliz dia, Portugal! Feliz dia, Portugal!
8: É verdade, a banda vai atuar daqui a bocadinho e nós vamos aproveitar também a Melanie para falar com a. Algumas pessoas enquanto a banda não atua e também registar aqui em direto o som da banda Nossa Senhora da Luz, que realmente está com muita gente jovem, ainda bem que assim é, porque é uma banda com história na cidade de Fall River, dirigida durante muitos anos pelo Sr. Manuel Canito, até era conhecida pela banda do Canito, um conceituado maestro, paz à sua alma, e que naquelas épocas de ouro participava também no concurso filarmónica. Já eram várias Massachusetts e Rhode Island, uma história bonita que ficou registada aqui com as nossas filarmónicas da comunidade, numa altura em que a imigração era também o pão nosso. Cada dia muita gente imigrava, vinha para cá fazer a sua vida, melhorar a sua vida, e depois, tanto no futebol da Lasa como nas bandas de música, havia uma maneira de captar músicos aos jogadores. Olha, se vieres jogar para a minha equipa, eu arranjo um trabalho. Se vieres tocar para a minha filarmónica, eu arranjo um trabalho. Era também uma forma de se integrarem na comunidade e assim foi ao longo de muitos anos. Portanto, histórias bonitas e que não devem ser esquecidas desta comunidade portuguesa da qual me orgulho de viver há 46 anos.
9: Muito bem.
8: Muito bem.
9: Vamos ouvir dentro de momentos.
8: Vamos ouvir dentro de momentos então a banda, uma pequena história. Temos aqui o apresentador oficial da festa, o colega Ricardo Farias. Sei que tu vais perder uns calinhos. O ano passado foi chuva, mas hoje é calor. Andamos sempre a reclamar, não é?
7: É verdade. De uma maneira ou de outra, pinga alguma coisa. O ano passado foi água, este ano é suor. Mas qualquer das formas...
8: Oh, Ricardo, eu pensava que ia dizer que era cerveja, pá.
7: Bem, isso também pinga, mas não para mim que eu não bebo.
8: Sim, eu estou a ver o copo.
7: Isto não é para beber, isto é só para regar.
8: Sim, mas também não estou a dizer que é cerveja. Eu acho que isto é small.
7: É, mais ou menos. O copo pelo menos é small, é pequeno.
8: Ricardo, ontem a festa arrancou em cheio. Sim. Uma grande noite com Bianca Bosta, Tony Borges. Hoje temos mais um grande elenco que eu ouvi falar-vos ali há bocadinho. Tudo à espera do Tony Carreira, de Matt Cassetti, uma dupla espetacular. Sim. Também do Luís Neves e agora a banda Senhora da Luz. Repara para a banda e vê a faixa etária.
7: É verdade, esta banda está a fazer algo que... Eu sei que isto é um pouco controverso dizer isto, mas o futuro das filarmónicas tem que mudar, não é? Porque ver uma procissão com 10 músicos a marchar nem sempre é bom. Aqui o que fizeram? Fizeram uma seleção de vários músicos, não é? E fazem vários espetáculos ao longo do ano e parece mesmo uma orquestra. Já tive a oportunidade de assistir um concerto deles há meses, no Durfee High School, e foi simplesmente brilhante por parte deles, e muito se deve ao maestro da banda, o Scott Lobes, que faz um trabalho espetacular. Mas sim, é desta forma musicalmente que a festa vai começar, mas há uma noite em cheio, como tu mencionaste os artistas, o David Carreira que irá encerrar a noite, a atuação dele começa às 10h30, julgo eu que é a segunda vez que o David Carreira vem aos Estados Unidos, e claro que é muito acarinhado pela juventude principalmente, não é?
8: Já viste a vantagem, Marani, de falar com o Ricardo?
9: Sim.
8: Não preciso fazer perguntas.
9: Ele diz tudo, isso é que é bom.
8: Pega no microfone, uma vez fui entrevistado nas festas da praia, por uma rádio que lá estava, então perguntaram-me o que é que eu pensava da festa, porque o microfone comecei a falar. Quando acabei, ele disse: obrigado, que não precisei fazer perguntas.
7: Isso é bom, facilita o nosso trabalho,
8: não é? É verdade, é verdade. Ricardo, a tua mensagem?
7: A minha mensagem é que venham a Fall River. Estamos a viver um momento muito especial para Portugal. Eu acho que Portugal está na moda. Há muitos a conhecer agora Portugal, aqueles que não são portugueses. Eu vejo, por exemplo, nas redes sociais, há vários casais que não são portugueses, que decidiram ir viver para Portugal, que é uma coisa impressionante, uma coisa que me fascina. Mas a facilidade de trabalhar
11: via internet hoje em dia, não é preciso estar num escritório, isso facilita que as pessoas possam, podem trabalhar em qualquer parte do mundo. Portanto, Portugal está na moda, Portugal é bonito, agora os outros começam a saber aquilo que a gente já sabe há anos, que Portugal é o maior.
12: Sem dúvida.
11: E nós aqui celebramos, e Fall River é o local ideal para celebrar Portugal. Venham cá, grandes artistas, muito boa comida, bebida, enfim, não vou mencionar marcas porque não vale a pena.
12: Não vale a pena.
11: Mas qualquer das formas vale a pena vir aqui, nem que seja só para comer uma malassada.
12: É verdade, é também uma forma, através, como mencionaste, das redes sociais, etc, etc, divulgar ao mundo aquilo que se faz na comunidade. E nós estamos sempre na primeira linha para divulgar o que há de bom, e há muita coisa boa na comunidade para mostrar a outras comunidades.
11: E sem dúvida, toda a razão, infelizmente há órgãos de informação como a WJFT, como o Portuguese Times, que acompanham os tempos e fazem aquilo que é preciso ser feito para divulgar a nossa cultura e ao mesmo tempo fazer aquela ponta, aquela ligação entre as gerações, que é algo às vezes difícil de fazer.
12: Pois, nós sabemos isso porque o feedback é enorme. Pessoas estão distantes, às vezes, num estado em que não há quase nada português e têm que estar integrados 24 horas por dia na comunidade americana ou no local onde vivem, dizem, olha, começaram a haver coisas de Portugal. Hoje em dia também as pessoas, através das redes sociais, podem estar ligadas a Portugal, como disseste muito bem.
11: Sem dúvida. Jorge, obrigado. Continuação de bom trabalho para vocês. A WJFT, que retrata os acontecimentos da comunidade, e este é mais um deles, Dia de Portugal Fall River, a maior celebração de Portugal nos Estados Unidos da América.
12: Muito obrigado, Ricardo. Estou a sentir hoje toda a tarde e noite dentro da barraca das malassadas, devido ao calor.
11: Cuidado com os diabetes, cuidado.
12: Oh, Melania, a gente só cheira, não é?
9: A gente só cheira, mas está muito, muito calor, sim.
12: Muito bem, nós vamos aproveitar também para, em direto, fazer aqui a abertura do concerto com a banda Senhor da Luz. Vamos nos aproximar aqui do palco. É um momento de grande qualidade em que nós vamos estar aqui a apresentar para quem nos acompanha. Meu amigo, muito boa tarde, está tudo bem?
13: Não speak Portuguese.
12: How are you today?
13: Good, how are you? I'm great.
12: You're part of the board, right?
13: I'm security.
12: Security, okay. It's the best thing to talk.
13: That's right.
12: With the security.
13: I'm keeping you safe tonight.
12: Everything is very good since
13: very
12: last
13: good.
12: Night.
13: Yeah, perfect night last night. Perfect okay. night.
12: So many people, what do you think?
13: Probably 5,000 at least.
9: Yeah.
13: Yeah. It was a good night.
12: A
13: very,
12: good night.
13: Very packed.
9: And very peaceful too.
13: Very peaceful.
9: Yes.
12: Yeah. Great food, great music, great security guard.
13: Absolutely yes. everything. Great night all the way around.
12: Thank you.
13: All right, you
12: have a great night.
13: Night. Be safe.
12: Thank you. Pronto, é assim, captamos tudo quando estamos com o nosso microfone na mão. Não temos medo de andar e de estar exatamente onde estão as pessoas para conversar connosco. Já se ouvem os acordos da banda da Senhora da Luz, que sob regência do SCAT vai atuar aqui esta noite na abertura deste arraial. Tivemos já em direto no Facebook, como puderam ver, o içar da bandeira com entidades oficiais. Está tudo no Facebook, passem por lá. Vão ter também muita fotografia, vão ter também alguns vídeos e vamos ter também aqui via rádio a reportagem possível numa tarde que promete trazer muita gente às portas da cidade de Melanie.
9: Sim, as pessoas estão a chegar, muitas pessoas a chegar. Agora é que vai dar início a banda de Nossa Senhora da Luz. Uma banda muito completa, com muitos jovens. E estou curiosa, nunca ouvi e agora vou estar aqui presente para assistir à atuação deles.
12: É gente com talento, gente, pessoas, nesse caso jovens, e são muitos com formação musical. Tiveram no conservatório, adoram música, música é arte.
9: E de várias nacionalidades.
12: É verdade, e
9: então,
12: a música não tem nacionalidade, a música é mundial.
9: É mundial.
12: Onde quer que seja, onde quer que esteja, qualquer pessoa pode tocar um instrumento desde que tenha habilidade para isso, não é?
9: Poxa, dizer, música é só uma língua.
12: É só uma língua, é a língua única. Olhamos ali para a zona das Tasquinhas, Melanie, já falámos com as malassadas, mas ainda vamos ter a oportunidade de falar com outras Tasquinhas.
9: Sim.
12: Para saber a emenda que há aqui para esta noite.
9: E Tem muitas para escolher.
12: Exatamente.
9: Não só balançadas, mas Sandes. Daí a pouco vamos lá ver. Eu também não tenho a certeza, mas de certeza que há uma bifana.
12: Ai, vai haver tanta coisa. Vamos ter aqui realmente coisas que são tradição da nossa gastronomia. A banda está a afinar, isto nós estamos aqui a tentar também afinar o nosso som. E aqui temos mais uma pessoa que quer tirar uma fotografia connosco, aqui na posição certa, mesmo em frente à filarmonia da banda Nossa Senhora da Luz.
9: Olá.
12: É aqui o nosso Tiago Diógenes, que está sempre a acompanhar a nossa emissão. Muito obrigado, Tiago.
9: Obrigado.
12: Há também aqui, Melanie, uma juventude, como aconteceu ontem à noite, a acompanhar as músicas de quem esteve em palco. Uma juventude que também está ligada à música portuguesa, senão não estaria, por exemplo, a cantar as músicas da Bia Cabos.
9: Sim, ontem muitos jovens.
12: Estiveste cá ontem à noite?
9: Estive cá, sim. E reparei que tinha muitos jovens aqui na festa e eles quase todos sabiam a letra. Ou para não dizer todos, mas uma música sabiam, estavam a cantar.
12: Estavam a cantar. Muito bem. Vamos então dar aqui mais uns passinhos e tentar, porque a Filarmonia vai, não adianta-se muito daqui, a Filarmonia vai estar dentro de momentos em concerto e nós gostaríamos muito também de transmitir um pequeno espaço com esta Filarmónica da banda Nossa Senhora da Luz em Fall River, com excelentes instalações. Mas agora estamos também bastante contentes porque a banda recompôs-se, muita gente, como tem sido dito, a fazer parte desta bela filarmonia. Vamos tentar aqui, Marli, procurar um lugar mais sombrio.
9: Sim.
12: Porque estamos aqui realmente.
9: Também só queria mencionar, quem tiver Facebook, que podem ir ao Facebook, que também vai ser transmitido através do Facebook a banda de Nossa Senhora da Luz.
12: Ora, muito bem, temos o nosso Métio Arruda também a fazer parte da equipa, a Cláudia Bornier também na parte de fotografia. Agora os vídeos do Facebook ficam a cargo então do Métio e a Marlene nesta emissão especial para a rádio. Estamos aqui junto ao estúdio móvel, onde está realmente todo o equipamento que controla o som desta grande noite, ou deste grande fim de semana, digamos assim, um espetáculo que está a ser realmente extraordinário e vai ficar memorável para quem passar aqui nas portas da cidade em Fall River.
9: E quem tem a oportunidade de cá vir, venha ao estacionamento, à boa comida e muitas amizades. E venha visitar a WGFD,
12: nós estamos por aqui no meio da multidão. Vamos falar aqui com o Sr. Costa, que é representante do Banco Five e também está aqui na comissão de festas. Só uma pequena interrupção. Viva, amigo, desculpe interromper, o seu nome é?
14: Jimmy Costa,
12: tenho isso, Costa, mas queria saber o Jimmy que não me saía agora. É do Banco Five e também faz parte da comissão do Dia de Portugal aqui em Fall River. Há quantos anos?
14: Já vai fazer, fez agora 8 anos.
12: 8 anos.
14: Faz parte desta comissão.
12: Parece-me que isto está a crescer de ano para ano.
14: Está, isto, a gente está muito contente da maneira que está a aumentar todos os anos, a dedicação da comunidade, da equipa que faz parte da comissão, em trazer o melhor cá de Portugal aqui, em Fall River.
12: É verdade. Vocês têm ali uma tasquinha do Banco Five, o que é que se pode comer e beber?
14: Nas tascas tem uma equipa do Bank Five que está basicamente nas bebidas e para um café, mas também tem aqui muitas tascas de várias organizações e de restaurantes a servir de tudo e mais uma coisa.
12: Muito bem. Alguma pergunta, Melanie, aqui para o nosso Jimmy Costa? Não. Pronto, daqui a pouco ela vai perguntar, mas vai pedir no café.
14: Está bem, até já. Até já.
12: Muito bem, Jimmy Costa do Bank Five. Temos realmente aqui já muita gente. Oh, Senhora Maria, está tudo bem? Senhora Maria, está tudo bem?
15: Tudo bem, graças a Deus.
12: Maria
15: Reina.
12: Reina. Portanto, a Maria Reina foi durante muitos anos a proprietária da Ervanária Vitória.
15: Que a sua
12: vida é andar lá em cima nas nuvens.
15: Trabalha.
16: The friendly skies, the united.
12: Exatamente. Portanto, como é que está a achar aqui o dia de Portugal?
16: Eu estou a trabalhar na secção VIP, a servir os licores, os vinhos e as bebidas.
12: Gente fina é outra coisa.
16: Sim, senhor, gente fina é outra coisa.
12: Muito obrigado, um bom dia de Portugal.
16: Também um bom dia para si.
12: Viva Portugal!
15: Viva. A nossa comunidade é forte, a nossa comunidade
12: muito bem.
15: É especial.
16: Bem, isto já estava a tomar atenção que o Carlos estava, o Ricardo estava a apresentar.
12: E
16: trazer o
12: público. E exatamente, está a apresentar.
16: Está a convidar todas as pessoas que estão cá, ou para convidar os amigos, e nós convidamos a si, que está em casa talvez. Venha até fora.
12: Está a apresentar e está a falar do que vai acontecer ali no palco, mas à frente do palco, aqui mesmo na praça das portas da cidade, nós temos ali a banda Senhor da Luz, que está realmente ali pronta para atuar. Vamos dar aqui mais uns passinhos para o lado na linha e vamos também tentar ter aqui algumas palavras. Muito boa tarde, como é que está aqui a nossa...
9: Estamos cá de novo, estamos desta vez em Forever.
16: Desta vez em Forever.
9: E estamos a falar novamente.
16: Olha, é o meu filho.
9: Seu nome novamente?
16: Marlene.
9: A Marlene que trouxe
16: Pratinho dos Açores.
9: Esteve em Rhode Island e agora em Forever. O que é que vai apresentar hoje aqui?
16: Nós temos o frango grelhado, temos a nossa famosa bifona açoriana, o nosso cachorro quente açoriano, também temos sardinhas, cheeseburger, temos um bocadinho de tudo. E nós também estamos juntamente com a Suite Sofias para os doces, quem quiser vir e experimentar.
9: Venham comer, tenho cá a Forever para o jantar e também para a sobremesa.
16: Para a sobremesa, sim senhora.
9: E também tem o restaurante, não é?
16: Tenho um restaurante localizado em Taunton, 29 Oak Street. Cantinho dos Açores.
9: Bem, gostaria de deixar uma mensagem aos nossos portugueses, aos nossos ouvintes da WGFD.
16: Eu agradeço a todos os clientes que nos têm vindo visitar e que estão a ajudar o suporte do nosso restaurante.
9: E venham cá,
16: nós estamos aqui até amanhã.
9: É um fim de semana grande.
12: Muito obrigado, Marlene. Obrigada. Boa sorte para vocês. Bom trabalho. Sei que o vosso frango ficou famoso. Isto agora, haja vontade de trabalhar.
16: Está famoso e até agora todas as pessoas gostam. Só
12: muito bem. Daqui a bocadinho vamos provar o franguinho do Cantinho dos Açores. E que tal, Marlene?
9: Daqui a bocadinho. Até já, Marlene. Obrigada.
12: Muito obrigado. Viva Portugal. Vamos então fazer aqui uma pausa e voltaremos daqui a pouco já com os sons da banda. Até já.
7: Obrigado mais uma vez. É como sempre com gosto que aqui estamos também para acompanhar as festas do Dia de Portugal de Camões e das comunidades portuguesas este fim de semana em Forever.
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1: E agora chegou a altura de irmos novamente ao exterior. Vamos ao encontro de Melanie Teixeira e Jorge Moraes em Fall River, a acompanhar as festas do Dia de Portugal, de Camões e das comunidades portuguesas este fim de semana.

0: Muito bem, uma vez mais, muito boa tarde, em direto aqui desde as portas da cidade de Fall River. Captamos um pouco da atuação da Filarmónica Senhor da Luz na cidade de Fall River. Aqui está também a comemorar, a participar neste segundo dia de festa. Melanie, cara Melanie, tens aqui um convidado VIP.
1: Sim, estou muito bem acompanhada.
2: Está com o Luís Neves, está acompanhada, e de maneira.
1: Estávamos aqui a conversar, a saber qual vai ser o repertório de hoje.
2: Vai ser música para abanar o capacete. A música boa, portuguesa e diversa. Bastante agradar o mais possível a todos.
1: Mas não é só abanar o capacete também. Tem outras músicas mais calminhas.
2: Claro.
1: Porque está muito calor.
2: Pois, o calor é que vai aquecer a gente todos. Até mesmo aqueles lá fora que não estão a dançar.
1: Luís, há quantos anos canta?
2: Ei, isso é uma pergunta muito difícil. Há muito.
1: Porque começou em Portugal.
2: Comecei.
1: Desde pequenino.
2: Comecei.
1: Foi sempre este gosto.
2: Com 13 anos de idade abri as espetáculos para a Amália Rodrigues. Já cantei com o Carlos do Carmo, já cantei com o Marco Paulo, que chegou numa equipa de futebol salão comigo. E a gente andava sempre a discutir uns com os outros, mas depois íamos para o palco, éramos amigos. E depois vim para os Estados Unidos e continuei.
1: Continua muito bem. O ano passado esteve cá, no dia de Portugal.
2: Estive, infelizmente estava a chover, portanto estou aqui este ano.
1: Pois é, hoje é calor a mais.
2: Hoje é calor. O ano passado foi chuva, este ano é calor. Mas não é muito calor, está bom.
1: Está bom.
2: Está bom. Mas às 7 horas vai ficar ainda melhor quando eu entrar no palco. Eu abro com o ar-condicionado e as pessoas ficam mais fresquinhas.
1: Dia de Portugal. Como costuma ser o dia de Portugal para si?
2: É um dia importantíssimo para todos nós, portugueses de coração. É o dia em que a gente começou a ver que Portugal tinha uma marca no mundo todo e principalmente aqueles que saíram de Portugal para começar uma vida noutros países. Abriu muitas, muitas portas e acho que é um dia que fica memorável para o resto da vida das pessoas enquanto estão neste mundo.
1: Vamos conversar um bocadinho mais logo, também vai estar no Facebook. Mas gostaria de deixar uma mensagem a todos os ouvintes da WGFD.
2: Não percam tempo, ainda tenho um bocadinho para chegar aqui para ver um espetáculo que já não vão ver. É o único espetáculo que vou cantar em Massachusetts este ano.
1: Isso é o que o Luís diz.
2: Não, é. Está a chegar ao fim. Portanto, eu gostava de ver os meus amigos e todos aqueles que nunca me viram ou que me viram e que têm saudades. Apareçam, dia de Portugal em Fall River.
1: Pois é, fica aqui as palavras de Luís Neves a convidar todas as pessoas para virem cá. E também fica o convite da minha parte. Venham até cá, venham falar com o Luís Neves e venham falar connosco também da WGFD.
2: Venham a ouvir-me a mim cantar e depois falem com a WGFD-FM. Temos aqui duas caras lindas.
0: Não, o Luís Neves é da velha guarda. Já acompanho o Luís desde que estou na América.
2: É verdade.
0: Vivíamos ali em Warren, não é? Uma comunidade portuguesa muito boa.
2: Boa e pequenina, mas era boa.
0: E então havia o clube de futebol, que era o Warren, onde jogava o irmão também, o Nuno, Mesquita, Fernando, Calila.
2: Muita gente.
0: Os irmãos Terra, enfim.
1: Ainda há pouco o Jorge disse que era uma das maneiras de se integrar na comunidade portuguesa, era o futebol e a música.
2: É verdade.
0: Então, era uma comunidade na qual principiei na América, não conhecia nada, eu fui ali e foi muito bom no Warren porque havia uma grande comunidade portuguesa dos Açores, do continente e também da Madeira, e também uma grande comunidade polaca.
2: Sem dúvida, até porque o clube português do Warren era um clube polaco.
0: Era polaco. E aprendi isso quando cheguei, fui para o high school à noite aprender inglês. E a minha grande surpresa é que 90% da sala eram polacos.
2: Não aprendeste polaco?
0: Não, mas aprendi qualquer coisa.
1: Agora a minha curiosidade. O Jorge também jogou futebol.
0: Joguei futebol.
2: A gente jogávamos mal, mas jogávamos todos.
0: Mas eu era da classe do Luís Neves, eu tinha capacidade para chegar à primeira categoria, não é? A gente ia para os treinos, mas como o Mesquita na altura era muito rígido fisicamente, foi o grande jogador de futebol da Académica do Benfica, chegou aqui e pensava que nós éramos profissionais. E então, aí o Luís tentámos fugir do quartel, o Luís foi para a música e eu fui fazer rádio.
2: Eu nunca mais voltei.
0: São histórias engraçadas, mas muito bom.
2: É, muitos anos de amizade.
0: São histórias que realmente fazem parte da história da imigração.
2: Das nossas vidas. É um prazer estar com vocês na WGFDFM. Sem dúvida, faz parte da nossa gente, da nossa cultura. Sem vocês,
0: muito obrigado, Luís. Bom espetáculo.
2: Obrigado. Beijinho.
1: Até logo.
2: Obrigado. Um abraço.
1: Beijinho. Até logo.
0: Muito bem. Conversa de festa, não é? Andámos aqui no meio das pessoas.
1: Amizades.
0: É tudo de improviso, nada filtrado, o que sair está a sair no ar. E é assim o ambiente da festa. A gente não pode levar o cheiro, podemos levar o som, enquanto que no
1: e
0: Facebook...
1: E a companhia.
0: E a companhia.
1: A nossa companhia.
0: Enquanto que no Facebook podem ver a imagem. Mais uma pausa.
1: Estaremos aqui à vossa espera. Até já.
0: Até já.
3: Muito obrigado mais uma vez por outra intervenção. Desde Fall River decorrem festas do Dia de Portugal, de Camões e das comunidades portuguesas. Não se esqueça que pode também acompanhar muito mais no Facebook WJFD.
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1: Nós estamos a acompanhar neste sábado 13 de junho as festas do Dia de Portugal de Camões e das comunidades portuguesas em Fall River. É uma emissão especial até por volta das 8. Entretanto, não se esqueça que há muito para ver no Facebook WJFD.
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1: E estamos neste espaço a acompanhar um pouco daquilo que se vive em Fall River nas festas do Dia de Portugal de Camões e das comunidades portuguesas, ao encontro agora de Jorge Moraes e Melanie Teixeira.
2: Muito boa tarde, uma vez mais, Carlos e ouvintes, cá estamos aqui nesta bela tarde-noite de sábado desde as portas da cidade em Fall River. E estamos aqui no meio da multidão também para ver o que é que as pessoas têm para dizer sobre este grande evento. Melanie, aqui há uma zona também onde as pessoas podem ter uma recordação do Dia de Portugal, não é?
3: Rifa. Aquilo são os rifa. Prémios. Quem quiser comprar bilhetes, tem vários prémios.
2: Então, vamos ver o que é que vai ser da rifa de Santo António.
3: Vamos lá ver. É uma grande tenda, também a outra secção da tenda é a parte das bebidas.
2: Ah, tem aqui a roda da sorte.
3: E então? Então, é uma rifa, é um bilhete por 10 dólares ou 3 bilhetes por 20 dólares. E tem vários. E tem vários prémios.
2: E a pergunta aqui, a senhora, qual é? Quais são os prémios? Agora vamos perguntar, não é?
3: Acho que a roda vai... Ainda não abriu
2: a roda.
3: Olá. Como é que se chama?
4: Sara.
3: Sara, o que é que vai acontecer aqui?
4: Então, a gente tem aqui o raffle. Só compras um bilhete por 10 dólares ou 3 por 20 dólares e podes ganhar os preços. E depois, se compras um ticket, podes rodar isso uma vez e ganhas os preços que está aqui. Ou se tens os 3 bilhetes, podes rodar 3 vezes e ganhar 3 preços.
2: Isto é um prémio, isto é um prémio ou pode ser?
4: O senhor pode pegar.
2: Ah, para mim, Sara, pode ser, está bom.
3: Os prémios dali da rifa, podes partilhar aqui com o WGFD quais são os prémios?
4: Yep. Só nós temos um bilhete para os Açores, nós temos 2 bilhetes para os Patriots, 2 bilhetes para o Red Sox, ou uma televisão de 55 inches da LG.
3: Ai, a televisão ia ser ótima agora para ver os jogos.
4: Yep.
3: Pronto, quem comprar um bilhete pode rolar a... Isto é a roleta, não é?
4: Roleta.
3: E tem vários prémios e quem comprar 3 bilhetes pode rolar 3 vezes.
4: E tem as 3 vezes, as 3 chances de ganhar os preços que está ali.
3: Muito bem. Uhum. Como é que está a decorrer?
4: Está correndo bem. Está muito calor.
3: Sim. Estás a gostar do Dia de Portugal?
4: Estou gostando muito.
3: Primeira vez?
4: Não. Primeira vez a fazer isso.
3: Sim. Decidiste ajudar este ano?
4: Senhora?
3: Decidiste ajudar este ano?
4: Uhum. Sim, senhora.
3: Queres deixar uma mensagem na rádio?
4: Não, feliz Dia de Portugal.
3: Muito bem.
2: O quê?
3: Um feliz Dia de Portugal.
2: Ah, exatamente, tem que ser. E aqui debaixo da tenda está mais fresco.
3: Aqui está bom.
2: Aqui é lugar. É o lugar do bar.

0: Ainda gigante, o senhor pode tomar uma bebida e vem aqui, junta uma mesa, apanhar um bocadinho de fresco e depois também pode jogar aqui na rifa. É uma forma também de ajudar a festa Dia de Portugal aqui em New Bedford. Aliás, aqui em Fall River. New Bedford é para a semana.
1: São muitos dias, foi a semana passada em Providence.
0: É verdade.
1: Este fim de semana, nas portas da cidade em Fall River. E do próximo fim de semana será...
0: Será exatamente no Madeira Field, no Bedford. Esta semana temos também o Santo António com o Jorge Ferreira a atuar em Pawtucket, na Igreja de Santo António. Temos o Rodrigo Leal esta noite também a atuar em Cambridge, na Igreja de Santo António. Na próxima semana temos o São João de Cumberland. Portanto,
1: quer dizer que tem muitas festas.
0: É verdade.
1: Não há razão de ficar em casa.
0: Não, e também no próximo fim de semana haverá a festa do Espírito Santo na Igreja de São Tomás em Warren. Vamos começar a publicitar na próxima semana. E depois, no mês de julho, temos já o Império Mariense em Saugus, Massachusetts, e temos também outras festas, como a do São João de Deus na zona de Somerset, e também vamos ter brevemente a festa do Senhor Santo Cristo, exatamente na Columbia Street em Fall River. São tudo festas que estamos a preparar para anunciar.
1: E agora é só preparar-se, planear os seus fins de semana para vir às festas portuguesas.
0: Exatamente. E esta nossa caminhada, Melanie, vamos dar mais uns passinhos. É como diz o José Matos, carro parado não ganha frete.
1: Vamos lá, vamos continuar o nosso passeio.
0: Exatamente. Estamos aqui com o senhor com a camisola de Portugal. Viva Portugal!
1: Olá, boa tarde! Boa tarde! Isto são portugueses, estou a ver aqui uma t-shirt de Portugal.
2: Já se sabe que eu sou português.
1: Somos da WGFD.
2: Sou português 100%.
1: Gosta da sua t-shirt?
2: Gosto, que gosto.
1: É as novas t-shirts deste ano.
2: Se não gostou, eu não tinha vestido.
1: Como é que se chama?
2: Emanuel.
1: E então, como está a decorrer o Dia de Portugal?
2: Vamos esperar cada jogo, cada vitória.
1: Muito bem. E consigo? Está a gostar da festa?
3: Sim. Yeah. A gente chegou ali agora.
1: Sim, chegaram agora.
3: Chegarem. Está tudo muito bom.
1: So. E está calor.
3: Está muito calor. Mas eu também não moro muito longe daqui, que a gente anda.
1: Muito bem. Então, o que é que vai ver esta noite? Tá? É algum artista que gostaria de ver?
3: Eu ainda não sei. Quem é que vai brincar hoje?
1: David Carreira.
3: Eu não conheço.
1: Mas vai conhecer esta noite e vai gostar, de certeza.
3: Good.
1: Feliz Dia de Portugal.
3: Feliz Dia de Portugal. Thank you.
0: Muito bem, aqui um casal bem disposto, preparados para a festa. E também a camisola da seleção portuguesa, assim que é. Nós temos que mostrar aqui a nossa força à seleção. Estamos aqui com uma cara muito feita de São Marcelo, não é?
4: Sou de São Marcelo e eu sou a mãe do mestre da banda de Nossa Senhora da Luz.
0: É verdade, o Scott.
4: Scott.
0: O último nome é?
4: Lopes.
0: E é a senhora Lopes também?
4: Sim, sim.
0: Muito bem, está aqui muito bem disposta na festa.
4: Sim, vou trabalhar agora.
0: Isso é bom.
4: Trabalhei ontem, vou trabalhar agora e trabalho amanhã.
0: E vai trabalhar onde?
4: Aqui. Vender as arripas.
0: As arripas?
4: Yes.
0: E como é que está a correr a festa?
4: Correu bem. Ontem correu muito bem, fizeram-me perigoso e agora que vai começar.
0: Agora é que vai começar?
4: Vai começar para ver se vem muitas pessoas comprar os bilhetes. Sim.
1: Agora vai chegar mais pessoas, já está chegando muito mais.
4: Agora está chegando muito mais, sim. Só daí, portanto, é por isso que eu vou agora para ali, para ver se fosse lá like, meio mágico.
0: É a magia, não é? É a mãe do maestro e as pessoas respeitam.
4: Obrigada.
0: Muito obrigado, Sr. Lopes. Prazer.
1: Obrigada.
0: Ora bem, o nosso colega João Gonçalves está connosco. João Gonçalves, direto aqui para a WGFD. Sei que são muitos anos. Há quanto tempo ligado aqui à comissão?
5: Há 11.
0: É desde o início?
5: Não,
0: desta
5: não.
0: Comissão?
5: Eu entrei, se não me engano, no terceiro ano. Inicialmente era, obviamente, mais pequeno, um grupo mais pequeno. Depois tivemos várias entradas, várias saídas. Tivemos pessoas como o Derek dos Portuguese Kids, que pertenciam à comissão, o Michael Benevides da Portugália. devido aos afazeres da vida profissional deles, não dava.
0: Pois, também tivemos o Floriano, não é? No início.
5: No Floriano foi no início, ele é que estava encarregado dos artistas, mas este é o terceiro ano desde a saída dele. Infelizmente está tudo a correr bem, nós temos conseguido convencer bons artistas a virem cá, porque as pessoas não se apreendem do facto que é um bocadinho difícil, que em Portugal, para a altura de 10 de junho, há celebrações em todo lado. Os artistas portugueses têm a oportunidade de fazer espetáculos na sexta, sábado e domingo, para virem aqui só fazem um, mas felizmente tem aparecido um número suficiente que acederam aos convites.
0: Tem um grande elenco, parabéns, trazer este festival e também dar oportunidade aos da comunidade, é muito bom. Ontem à noite já sei que foi uma noite espetacular, já me disseram que foi a melhor sexta-feira de sempre.
5: Foi, em todos os aspectos, a nível financeiro, em termos da atuação. A Bia Cabosa é uma artista que, por exemplo, para a primeira geração talvez não seja tão popular como isso, mas o que está a acontecer na nossa festa é que estamos, e com muito agrado, a ver a presença cada vez maior, especialmente à noite, da juventude, teenagers, a malta dos 20 e tais, da geração dos meus filhos, que me surpreenderam, eu disse isso no discurso que fiz há bocado, nos surpreenderam a todos nós, porque para além de gostarem da música portuguesa, de certos grupos, sabem letra. Eu estava a dizer o exemplo do Nuno Ribeiro, ano passado, eu estava a filmar para ver a reação do público e aquela malta nova estavam todas a cantar, todos e todas a cantarem a letra da música do Nuno Ribeiro, que eu não conhecia. E portanto, nós também compreendemos que para sobreviver é preciso que a primeira geração começa a aderir, por isso é que criámos o Festival da Juventude amanhã, de 1h30 em diante. Portanto, nesse aspecto as coisas estão a correr relativamente bem.
0: Muito bem, João, falando num ponto importante, é promover já o dia de amanhã, o que é que as pessoas vão encontrar aqui no, nas portas da cidade?
5: Portanto, a partir de 1h30 é o Festival da Juventude, temos um comboiozinho que faz aqui a volta, a girar à volta das portas da cidade com a malta mais nova, mas amanhã em termos da juventude, estamos a falar de juventude de 5, 6, 7, 8, 10 anos.
0: Para as crianças.
5: Depois, o encerramento do espetáculo e da noite é o José Melhoa, que já não vem cá há muito tempo, ele vem muitas vezes aos Estados Unidos, mas aqui esta zona já não vem há muito tempo, e nós temos que balancear em termos dos gostos. Para a primeira geração, segunda geração, tentar agradar alguém da terceira geração também. E pronto, e depois amanhã já anunciamos as datas para o próximo ano, porque é preciso, e nós aprendemos isso nos últimos dois anos, quanto mais depressa contratarmos os artistas, melhor é. E nesta altura há mais disponibilidade também, há certos artistas que antes de se comprometerem, portanto, não querem aceitar, e depois quando não há a primeira opção, temos de ir à segunda ou à terceira. E é por isso que quanto mais cedo iniciarmos, melhor é para todos nós.
0: Muito obrigado, João. Qual é a mensagem que tem para a nossa comunidade?
5: Olha, gratitude, gratidão, por vários motivos. Não apenas pela presença, mas também pelo civismo. E o Jorge sabe muito bem que cobre imensas festas e há muitos incidentes. Eu sei que nós temos aqui segurança particular, temos aqui polícias também, mas isso nas outras festas não impede que aconteçam incidentes. E aqui é um grande orgulho da nossa parte poder chegar à administração local aqui na Câmara da cidade de Fall River e dizer, quando olham para nós, em termos da polícia, etc., o chefe da polícia está sempre disposto, o que vocês precisarem, nós, é só falar connosco, e senso-me de orgulho porque nós sabemos comportar-nos.
0: Isso não é verdade, lição, é verdade.
5: É uma grande lição que se dá.
0: Por acaso, o João foca um ponto muito importante, é tem constatado, junto ali aos restaurantes, ali na zona onde os artistas vão entrar em palco, na zona do bar, há sempre um ou dois seguranças privados aqui da empresa ou da organização e sempre atentos a algum movimento suspeito. Isto é muito importante. Aliás, só devo dar os parabéns à forma organizada como vocês conseguem ter o Dia de Portugal aqui em Fall River, porque também isto é o orgulho da comunidade.
5: Obrigado e apareçam sempre.
0: Sempre. Obrigado, João. Viva Portugal.
5: Sim, adeus. E vamos ganhar, não é? Vamos ser campeões?
0: É bom, é um jogo de cada vez.
5: Um jogo de cada vez. Exato, vamos voltar ao lema do Ruben Amorim. É um jogo de cada vez. Bom, ele deu resultado, não é? Um jogo de cada vez, chegou e foi campeão.
0: É verdade. Vamos ver se nós... Mas nunca tivemos o Mundial e você que é o especialista no futebol e no desporto, repare bem, eu ontem estava a fazer rádio e lembrei-me. Nós temos um Mundial com quatro equipas no coração. Estados Unidos, Portugal, Cabo Verde e Brasil.
5: Sim. Aliás, e ontem, eu acho que a exibição dos Estados Unidos ontem surpreendeu pela positiva. As pessoas não estavam à espera daquele tipo de rendimento. Eu já tinha gostado da exibição deles contra a Alemanha. A Alemanha é uma das equipas que está ao mesmo nível de Portugal em termos de candidatura. Segundo sentido, porque há a França e há a Espanha, que são os principais, pois Portugal está ali juntamente com a Alemanha. E eles nunca se intimidaram com a Alemanha, quer dizer, souberam competir. E eu acho que o facto de terem um selecionador que é europeu traz uma outra credibilidade. E se formos olhar para o plantel dos Estados Unidos, há muitíssimo poucos jogadores da MLS. Aqueles jogadores americanos estão todos a jogar na Europa em grandes clubes, no Monaco, no Chelsea, etc. E isso também faz uma grande diferença. Motiva adicionalmente os miúdos americanos que sabem que a sua seleção que é uma das melhores e pode competir e, portanto, há muitos outros miúdos americanos que já lhes abriram as portas e agora estamos a ver miúdos 14, 13 a pensarem em, sei lá, conseguir uma colocação numa academia da Europa para depois poderem também sonhar a jogar nos grandes clubes. Ao fim e ao cabo, temos, se olharmos, há grandes clubes representados na seleção dos Estados Unidos.
0: É verdade, João. Por acaso não pude ver o jogo. Aliás, não vi nenhum ainda. O meu horário não coincide com os jogos. Primeiro tem que ser a nossa obrigação profissional, mas... tive a sorte de ver o resumo dos Estados Unidos com o Paraguai. O Paraguai numa equipa qualquer.
5: Não, ganhou a Argentina, ganhou ao Brasil na fase de apuramento. Tem a defesa menos batida da fase de apuramento. Portanto, o facto de terem marcado 4 golos num jogo, só por si já diz qualquer coisa.
0: Não, bem, uma grande exibição, aproveitaram as oportunidades, não viram a cara aos lances. Eu acho que é uma equipa bem construída, a jogar um futebol bastante fácil. Mas sem tirar o pé do acelerador, é a minha opinião.
5: Exatamente. E depois há um outro aspecto que nós não podemos esquecer, é que sempre eu tive a felicidade de estar em Portugal durante o Europeu 2004. E há muito que se diga sobre o facto de se estar a jogar em casa. A motivação dos próprios adeptos vai começar a crescer, aquele ambiente, aquela onda de entusiasmo também vai começar a crescer enquanto os resultados forem positivos. Isso, por muitas vezes, às vezes até é uma espécie de ambiente intimidatório para os adversários e é um empurrãozinho adicional para os americanos.
0: Muito obrigado, João, por este bocadinho do futebol. Estamos no Mundial, estamos a comemorar Portugal. Um grande abraço e muita saúde.
5: Obrigado igualmente e um abraço a todos. E venham, estamos cá à vossa espera.
0: Muito bem, vamos fazer uma pausa. Voltaremos brevemente aqui desde o Fall River. Melanie, um grande ambiente, minha amiga.
1: Está a melhorar, está melhor agora.
0: As pessoas estão a chegar e o tempo também, quer queiramos, quer não, tem uma grande influência.
1: Sim.
0: Um dia de sol, uma tarde que está a ficar um pouco mais fresca, muito agradável. As pessoas estão a encher aqui a praça das portas da cidade, não só na parte da restauração, como também na parte do espetáculo em frente ao palco. Está aqui um grande ambiente. Nós vamos voltar daqui a pouco com mais uma intervenção nesta segunda hora do especial deste Fall River.
1: Sim, fica aqui o convite, venham até Fall River.
0: Já agora queria mandar aqui um alô para o nosso amigo Hélder Teixeira, que está em Auburn e pediu-me malaçadas. Se eu pudesse enviar pelo Facebook ou pela via rádio, estava muito bom. Mas ele também, que é um bom chefe de cozinha, lá no selo Corinho, no Auburn, no Cantinho. Não é no Cantinho, é na adega em Auburn, e que faz ali agora um especial de verão de lagostas. Tu comes duas lagostas ali, mais baratas que um bife.
1: Será que é verdade?
0: É verdade. Um grande abraço para o Hélder Teixeira e o adega em Auburn. Viva Portugal!
1: Um abraço aqui de Forever para si.
0: Até já.
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4: Agora vamos até às portas da cidade em Fall River para acompanharmos as festas do Dia de Portugal, de Camões e das comunidades portuguesas, ao encontro de Melanie Teixeira e também de Jorge Moraes.
5: Olá, boa tarde. Estamos de regresso aqui de Fall River e estamos novamente nas tasquinhas. Neste momento estou Mário Kitchen Bifana e tenho o Mário mesmo aqui, cheio de trabalho. Mário, como é que está a correr o dia?
6: Está tudo bem, graças a Deus. Um sucesso, muita gente. Está saindo tudo como deve ser.
5: Quem vai apresentar esta noite?
6: Tudo, Bifana, Esprego. Temos peixe kebab, temos frango no churrasco, temos caçolha sandwich, temos chouriço sandwiches, cheese fries, all kinds of stuff. Temos muita coisa.
5: O dia de ontem foi bom, não foi?
6: Foi um beautiful night. Um dos melhores Fridays que eu vim aqui, desde que eu venho cá.
5: Muito bem. Gostaria de deixar uma mensagem aqui a todos os portugueses.
6: Viva Portugal e os portugueses todos.
5: Olha, continuação de muito sucesso.
6: Obrigado, igualmente para todos. Tchau, Jorge. Obrigado.
7: Obrigado, sou Mário Loureiro, aqui no Mário's Kitchen Bifana.
5: Foi uma boa conversa.
7: Ao lado das maraçadas, vê só, come-se aqui um frango ou bifana, quase ao lado tem a sobremesa.
5: Foi uma conversa rápida, mas o senhor Mário Loureiro está cheio de serviço. Tem várias filas aqui à espera. E como está na hora do jantar, as pessoas querem comida.
7: Ó, senhor Mário, se não fosse o GPS, eu pensava que era a linha das maraçadas.
8: Não, a linha é daqui.
5: Não, está a ficar. Muitas filas, tanto nas maraçadas como na secção da comida. As pessoas estão-se a aproximar. E cada vez mais, agora já tem dificuldade em encontrar o Jorge.
7: Ah, estou aqui. A verdade é que nós temos um microfone sem fio e de vez em quando a gente pode se distanciar um bocadinho, não é? Pergunta aqui às pessoas o que é que vão comprar, já agora, Melanie.
5: Vamos lá.
7: Pergunta aqui, o que é que eles vão comer e o que é que vão comprar?
5: Olá, boa tarde. Fala português.
9: Um bocadinho.
5: Como é que se chama?
9: Sandra.
5: Sandra, está aqui no Mário Kitchen Bifana. O que é que vai comer?
9: A Portuguese hot dog.
5: Como será o Portuguese hot dog? Já comeu?
9: Sim, senhora.
5: E gostou?
9: Nos Açores. Oh, yes.
5: Foi bom? Quer deixar uma mensagem no rádio?
9: Muitos beijos para a minha mãe e a minha família.
5: Muitos beijos de Forever. Onde é que está a sua mãe?
9: A minha mãe, Teresa.
5: Onde é que ela está?
9: Ela está aqui, Forever.
5: Está a ouvir o rádio?
9: Yes. Beijinhos, mam.
5: Beijinhos, que a sua filha vai comprar um cachorro.
9: Obrigada.
5: Obrigada. Pois é, as pessoas estão aqui, filha. Hello.
10: Hello.
5: Speak Portuguese? But it's okay.
10: Okay.
5: You're in the Portuguese feast.
10: Yes.
5: Portugal Day.
10: Yes.
5: And what are you going to buy?
10: I'm going to get some cassoles and some chorizo peppers.
5: Oh, you know, chorizo peppers.
10: Yes, yes.
5: It's your first day here?
10: Yes. Yes, my first
5: time
10: here.
5: What do you think? What do you think?
10: Excellent. Excellent venue. Sounds like a great time.
5: Okay. Feliz dia de Portugal.
10: Obrigada.
5: E vamos continuar. A fila é grande. A fila é grande. Continuamos. Continuamos.
7: Muito bem. Temos aqui muita gente em entrada para as tendas onde há a restauração. E está a ser muito engraçado. Muito boa tarde. Está tudo bem?
11: Está tudo bem. Obrigado. E você, como está?
7: Está tudo bem. Obrigado. Vem de onde?
11: Não sei onde.
7: Vem de onde?
12: É de Dartmouth.
7: De Cumberland.
11: Estão em Dartmouth.
7: Ah, então. Estão a ver de Cumberland. Estão a ver de Cumberland, é?
12: Não, Dartmouth.
7: Ah, de Dartmouth, de Cumberland. Para a semana, Cumberland tem festa com São João.
11: Ah, está bem.
7: E vem habitualmente aqui à festa?
11: Tenho aqui a festa. Nós temos normal em si. Eu sou de São Miguel.
8: E ela é do continente.
7: Qual é o lugar?
8: De Trás-os-Montes.
7: Ah, Transmontana.
8: Sim.
7: Ah, olha, que maravilha, hein? Muito bem. Também tenho família ligada a Trás-os-Montes. É um lugar muito bonito, a zona de Charles.
8: É muito lindo mesmo.
7: Muito bem. E a menina, está tudo bem?
13: Sim, tudo bem com você.
7: Está tudo bem. É a filha, não é?
13: É filha.
7: Que idade é que tem? Posso perguntar?
13: Sim, 20 anos.
7: Olha, 20 anos a falar português desta maneira, nascida cá.
11: Ela é mais portuguesa ela é mais portuguesa do que o seu.
7: É?
11: É.
7: Quem é que a tornou portuguesa? Foi a mãe?
8: Ela foi à escola portuguesa aqui. Estados Unidos. E a avó é que lhe ensinou mais português.
7: Foi criada com a avó?
8: Minha mãe.
7: Muito bem. Criada com a avó, uma boa professora, não é?
13: É, é muito bem.
7: Vejo aí com uma camisola dos Red Sox em Portugal.
13: É.
7: Teve no Fenway Park?
13: Desculpa?
7: Teve lá em Boston a precisar
13: também? Sim, era do Boston. Nós fomos um jogo do beisebol e eu tive este camisola.
7: E agora que é tão portuguesa como eu, o que é que acha da seleção? Vamos ganhar qualquer coisa?
13: Sim, vamos ganhar então!
7: Olha, bom dia de Portugal e divirtam-se!
11: Obrigado!
7: Viva Portugal!
13: Viva Portugal!
11: Viva Portugal!
7: É isso mesmo! Muito bem! Obrigado! Boas festas!
11: Boas festas, obrigado!
7: Muito obrigado! Prazer! Muito bem, Maranique, aqui um casal que veio de Dartmouth, uma menina com 20 anos é a filha e é tão portuguesa como nós, hein? Nascida cá e trouxe realmente a sua camisola de Portugal. Está aqui uma senhora a cantar. Boa tarde, está tudo bem?
14: Olá, boa tarde, tudo bem?
7: É consigo, está tudo bem, está a cantar, não é?
14: Tem que ser, estamos na festa, é para cantar e dançar, não é? Ou depois de comer, vou dançar.
7: Faz muito bem, vem de onde? Qual é a cidade?
14: Dartmouth.
7: Também vem de Dartmouth, não é?
14: Vem de Dartmouth.
7: Em 10 minutos estamos lá, não é?
14: É só atravessar a... um bocadinho, mais ou menos 10, 15 minutos.
7: Está aqui na fila para o Mário's Kitchen Bifana, o que é que vai comer?
14: Ontem comi uma caçoela, hoje vou experimentar a bifana.
7: Olha, bom apetite e viva Portugal!
14: Obrigada, viva Portugal!
7: Temos aqui mais uma senhora também na fila, é para a bifana, é?
15: Eu vou para a bifana também. Vamos experimentar, vamos lá ver.
7: E depois vão dançar, não é?
15: Ah sim, isso é normal. A festa é com o baile, sem baile não há nada para ninguém.
7: E vem de onde?
15: Eu venho da Cochiné.
7: A Cochiné, muito bem. E costuma vir aqui à festa?
15: Costumo, todos os anos. Yeah. Ainda ontem estive aqui e hoje cá estou.
7: E volta amanhã?
15: Vamos ver. Vamos ver, mas talvez.
7: Muito bem. Qual é o seu nome?

0: dar aqui mais uma voltinha e tentar mais alguma reportagem. Maranhão, temos que arranjar aqui um helicóptero para passar por cima, porque isto andar a pé está complicado, não é?
1: Está congestionado.
0: Tá, e nós temos uma guarda-costas que se chama Cláudia. A nossa Cláudia, Cláudia é a nossa guarda-costas. A pobre fé de serviço. Muito bem, vamos ficar aqui nesta zona. Está muito animado. Já falámos também ali com o Cantinho Açoriano. Temos aqui mais pessoas também a trabalhar. Temos aqui mais uma, ao som da música vamos andando, temos aqui mais uma secção que é do Dia de Portugal, para vender t-shirts, não é? Olá!
2: Olá!
0: O que é que se passa aqui? O que é que se passa aqui nesta tenda?
2: Oh, nessa, é na ponte.
1: Está um squashies aqui.
2: Na sacrinha. A gente está vendendo camisas do Dia de Portugal e também brinquedos. A gente chama squashies. Para as crianças.
3: Já tive para as crianças.
2: As brincas já é para as crianças, sim senhora.
3: Quanto é que é os bilhetes?
2: Ah, $5. E as camisas são diferentes.
3: São cuja...
2: Sem mangas, é mais para tem. É $30. Com as mangas é $40 e os chapéus são $25.
3: Então estão as t-shirts do Dia de Portugal.
2: Diz Dia de Portugal. E também tem as camisas que têm as pessoas que vão cantar atrás.
3: Ah, tem os artistas deste ano.
2: Sim.
3: Ah, engraçado, já percebi.
2: Sim.
3: As t-shirts de manga comprida ou manga curta, à frente diz Dia de Portugal e Forever e atrás tem a programação.
2: Sim. Aquelas têm as suas sim mangas. Não. Sim mangas que diz as artistas.
3: Sim. Muito bem, a outra parte que tem aqui é uma parte. Mesmo ao lado da secção da comida, também vendem as t-shirts do Dia de Portugal.
0: Olha, Maranhão, está aqui um grupo de trabalho muito jovem, voluntários, a ajudar à festa, e é assim que se consegue fazer alguma coisa. Muito obrigado.
3: Thank you very much.
2: Dia de Portugal!
3: Dia de Portugal!
0: Oh,
3: bem. Está animado, está animado.
0: Está animadíssimo. E nós estamos agora aqui, bem bom, com o Cheese American Culinary Fusion. Olha, está bom. É um chamado food truck, não é?
3: É um food truck. Também com outras variedades de comida.
0: Exatamente.
3: Mas também vamos. Podemos mencionar: tem sandes com galinha Moçambique, caçoila, chouriço, bifana e o hot dog.
0: É aqui ninguém passa fome. Interessante.
3: Tem outras.
0: Muito bem.
3: Tem várias opções de comida.
0: Pronto, vamos fazer aqui mais uma pausa e voltaremos para fechar aqui nesta noite de sábado, desde as portas da cidade de Bolívar, para o último apontamento de reportagem daqui a pouco. Então, até já.
3: Até já.
4: Muito bem, muito obrigado então pela intervenção nesta edição de sábado, 13 de junho, Festas de Portugal a decorrer em Fall River.
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1: Agora vamos novamente até ao exterior, ao encontro de Melanie Teixeira e Jorge Moraes, nas portas da cidade em Fall River, festas do Dia de Portugal.
2: Muito bem, viva Carlos e amigos ouvintes, cá estamos para terminar a nossa última reportagem desde as portas da cidade. E encontramos aqui um casal de jovens, muito bonito, que fazem parte do rancho folclórico do Crescent Portuguese Club e que vão acompanhar o Luís Neves nesta noite. O seu nome é?
3: Meu nome é Rachel Cabral.
4: Jorge Pereira.
2: Melanie, agora o que é que se pergunta aos meninos?
3: Vamos saber o que é que eles vão bailar ou dançar. Vamos dançar duas canções com o Sr. Luís Neves. É sempre um prazer estar aqui, representar a cultura e especialmente representar o folclore.
5: Pois é, o Luís Neves, qual é a canção? Queres partilhar connosco?
3: Vamos dançar Ó Maria e a outra vai ser Vamos Daí Meu Povo.
5: Muito bem. E eles estão aqui vestidos a folclore, a rigor, e vão partilhar essa dança no palco. Mas está muito calor.
3: Ai, tá, sim, está muito, muito calor, mas
5: esta roupa é muito quente.
3: Sim, é muito quente, mas não faz mal, nós já estamos acostumados a isto.
5: Também é só duas.
3: Sim, é só duas.
2: Já que falaste em vestuário, este traje, não ouviu o seu nome por causa do barulho aqui da música, o nome dela é?
3: Rachel.
2: Rachel Cabral, é, sim, estou a lembrar agora. Rachel, é bom, não estamos a ver a imagem, mas tem o som. Que tipo de traje é que vocês têm? De qual é a região de Portugal?
3: O nosso grupo representa cada região de Portugal, de Açores e Madeira também, mas este traje vem de Viana do Castelo.
2: Sim. Viana do Castelo?
3: Isso.
2: E o teu também?
4: Sim. Também é de Viana, já é.
2: Há quanto tempo é que estão no rancho? Já perguntaste?
3: Não, perguntei não. Para mim, este ano vai ser 20 anos do que eu faço parte do rancho em Cranston. Ah,
5: 20 anos?
3: Sim,
2: eu
3: sim.
2: Eu que ela tinha 19.
5: Não, ela não nasceu, ela não está a brincar connosco.
3: Não estou nada...
2: Então, quando ela acabou de ser batizada, foi para o rancho de Cranston, não
3: é? É isso mesmo, sim. Eu entrei no rancho quando tinha 3 anos. 3 aninhos, sim. Então vai ser tu.
4: Só um ano.
5: Estás já um ano.
4: Sim.
5: E já vais para cima do palco dançar à frente de todas estas pessoas?
4: Vou, vamos ver aí, não. Se danço bem ou não.
2: A minha pergunta aqui para o menino é exatamente como é que um jovem da tua idade entra há um ano no rancho folclórico. O que é que aconteceu para ires para o rancho?
4: Eu queria fazer parte de uma comunidade, conhecer mais gente e divertir. Também é exercício, não é? E eu adoro a cultura de Portugal. So. Faz bem.
2: Bem. A mensagem para a comunidade.
5: Eu agora posso deixar uma mensagem, Rachel?
3: Sim, venham fazer parte do nosso grupo. Nós somos uma comunidade e gostamos muito de ter novos dançarinos, músicos e até pessoas para lavar a bandeira. Então não é preciso de tocar um instrumento ou até dançar. Podem vir juntar connosco só para lavar uma bandeira e fazer parte da nossa comunidade.
5: É um bom convite, porque agora é mais difícil, não é? Menos gente vão para os ranchos.
3: Sim, agora é muito difícil, mas eu acho que estamos a fazer um bom trabalho e temos aqui um novo dançarino e está a trabalhar bem.
4: E o Rachel é a melhor ensaiadora na Rhode Island.
5: Oh, a Rachel é ensaiadora do rancho. Não querias partilhar.
2: Estava caladinha, estava caladinha.
3: Sim, sim, sim. Não.
5: Rachel, então talvez eu tenha a possibilidade de aprender.
3: Claro, claro. Vem dançar connosco que eu posso ensinar-te.
5: Olha, boa sorte.
3: Obrigada, obrigada.
5: Corra tudo bem lá em cima e vamos ficar do outro lado. Estamos atrás do palco. Luís Neves vai começar dentro de poucos minutos e a Rachel e o Jorge, vão dançar e vamos tirar fotos para vocês verem no Facebook e vamos pôr a imagem sonora. Feliz Dia de Portugal.
3: Feliz Dia de Portugal. Obrigada.
2: Muito bem, temos aqui também, obrigado aos meninos, olha, parabéns pela vossa, a vossa apresentação é divina, vamos mostrar também no Facebook a fotografia que tirou connosco, realmente é divinal. Obrigado por estarem a manter a cultura com esta dignidade. Dois jovens que podiam estar a divertir-se de outra maneira, mas estão ligados à cultura portuguesa.
3: Sim.
2: E quando são jovens, é também motivo de incentivar os outros.
3: É isso mesmo, sim. Eu acho que para nós isto é divertido. Isto já é divertido. para nós. Sim.
2: Muito obrigado. Viva Portugal.
4: Viva Portugal.
2: Muito bem, Melanie, aqui mesmo ao lado temos o nosso maestro da banda Senhora da Luz em Valriva, Scott Lopes.
6: Olá.
2: Olá, boa tarde. Podemos falar em português?
6: Eu posso falar um pouco.
2: Exatamente. A gente fala aquilo que sabe, não é?
6: Sim.
2: Muito bem. Scott, eu vejo aqui uma filarmónica renovada, com muita juventude, não só portugueses, como também americanos, até tem polacos. Como é que consegue motivar a juventude para fazer esta filarmónica?
6: Yeah, muitos amigos. Eu tenho muitos amigos na música. Quando eu fui para o Clash, em Rhode Island College, eu tenho muitos amigos que eu trouxe de cá para a nossa filarmónica. E quando a banda trocou uma maneira que não está fazendo com concertos, muitas pessoas querem vir e tocar belos concertos. Não toca no lugares grandes, like o Boston Symphony Hall e coisas assim. Então, quando não faz festas assim, like o Dia de Portugal, coisas grandes, pessoas querem vir tocar e fica com família.
2: Muito obrigado, Scott, maestro. Muito obrigado. Um grande abraço fraterno e parabéns por aquilo que está a fazer para manter as filarmónicas, em particular a de Nossa Senhora da Luz, que é uma filarmónica emblemática, uma filarmónica com história na comunidade.
6: Exatamente, e nossa banda não tem um nome sem o nome do Sr. Manuel Medeiros Canito.
2: Já tinha falado nisso antes da vossa atuação, quando chega à América era conhecida pela banda do Canito.
6: Yeah, isso ainda é a banda do Canito e vai sempre passa o bando da Canite.
5: Já agora só queria que vai haver mais atuações durante este verão, sabe-se, vão ter mais atuações a banda?
6: Yeah, but, so, é mais moves, right? So, mais novo disso tudo, so, eu quero fazer coisas diferentes com a banda, mas eu quero sempre fazer coisas com a nossa tradição.
2: Exatamente, o sul não dá para a gente se perceber, a Margarida está a perguntar também se vão ter mais trabalhos este ano.
6: Yeah, so agora nossa banda vai tomar férias agora e vai começar a tocar outra vez em setembro. Nós vamos fazer um concerto em outubro. Vai ser um concerto do Broadway, muitas músicas do Broadway. So ainda está achando um lugar para tocar. Eu falei com a Igreja do Espírito Santo para tocar o concerto lá dentro. Vamos ver isso vai começar a tocar lá dentro. Mas vai ser o grande concerto no todos os meses do Broadway, the top 10 musicals em Broadway. Só vai ser muito lindo.
2: Muito obrigado, amigo, e viva Portugal!
6: Viva Portugal! E a primeira parte do World Cup, o Portugal vai ganhar o World Cup. Vamos lá!
2: Vamos embora!
6: Vamos embora!
2: Viva Scott Lopes, muito obrigado, amigo, viva Portugal! Muito obrigado! E nós tínhamos aqui exatamente mais alguém para falar. Mas aparentemente já não está aqui o nosso convidado. Ora bem, nós temos aqui um homem ligado à música. Meu amigo, está tudo bem?
7: Alô?
2: Está tudo bem?
7: Está tudo bem, muito calor.
2: O seu nome é?
7: Danny Vasconcelos.
2: É verdade, Danny Vasconcelos é um homem de produção, do espetáculo.
7: Yeah.
2: E está aqui hoje para o Miguel Carreira, não é verdade?
7: Yeah, estou aqui com o Miguel Carreira, o Luís e o Mete Cassete. Estou aqui com todos os conjuntos.
2: Disse mal, é David?
7: David, yeah, o que é que eu disse?
8: Miguel.
7: Oh, David. É uma pessoa, são tantos, uma pessoa nem sequer lembra.
8: Olha, é tudo a família.
2: É verdade, portanto, este senhor tem uma experiência grande na produção de espetáculos.
7: Yeah.
2: Há quanto tempo, Dani?
7: Eu já estou nessa carreira há 30 anos.
2: Uau!
7: 30 e tal. Yep. Eles começaram com conjuntos pequeninos e depois dali começou a ser para a frente com o Jorge Freire e depois os IPMAs e a Dia Portugal, New Jersey, Dia Portugal Fall River. E é que para tudo, ele começa a crescer, imagem, e agora?
8: Continua,
7: é um grande espetáculo.
2: Ora bem, grande abraço, Dani, viva Portugal!
7: Viva Portugal! Obrigado!
2: Muito bem, temos agora aqui o nosso colega Tony Borges, que atuou ontem à noite, antes do espetáculo da Bia Cabos. O Tony já tinha falado connosco ontem, durante a emissão Enquanto Almoça, juntamente com a Bia. Tony Borges, a bandeiro, pôs esta malta toda a dançar e quando a Bia entrou em campo, o relevado estava pronto para dançar.
9: Sim, Jorge, foi um espetáculo maravilhoso ontem à noite, da minha parte e da parte dela. Claro que comecei um bocadinho mais cedo, mas foi muito bem recebido. Eu estive a ver os vídeos, fiquei impressionado com aquilo que havia. Foi uma maravilha. E hoje tive a oportunidade de receber hoje é que me deram o meu prémio, aqui um galo assim, com o meu nome aqui, a banda Euro.
2: É uma grande recordação.
9: Yes.
2: É um orgulho.
9: Yes. Sim, sim, sim. E agora estou de seguida a buscar, estou a ajudar a eles, vou buscar o David Carreira para nós irmos jantar. E vou aproveitar para comer com eles também de graça só.
2: Não é de graça, é grátis.
9: Grátis, já.
2: Muito bem, já que o Tony falou e falou bem, portanto a nossa emissão da rádio termina às 8 horas. Não vamos ter a oportunidade de falar com o Mete Cassete e com o David Carreira. De qualquer forma, mostramos o que há na festa. Falámos com muita gente, com pessoas que trabalham imenso aqui. É uma grande equipa, é uma grande organização. Isto dá realmente muito gosto também trabalhar com esta organização, porque as condições, é isso que o Tony está a ver.
9: Jorge, tem sido um prazer para mim nos últimos anos estar aqui neste lindo palco, bem organizado. Epá, e da minha parte, agradecer a toda a gente que veio aqui ontem e a todos vocês da WGFD pelo carinho que têm dado, não só a mim, aos artistas locais. Agradeço do fundo do coração, é um orgulho enorme para mim.
2: E antes de fechar o microfone, qual é a próxima canção?
9: Não sei, há uma agora que é Quem Não Te Conhece Que Te Compre.
2: Esta é boa.
9: Mas isso era que tu dizias lá na Lagoa, levas quando eras pequenino.
2: Também é verdade, quem não te conhece que te compre, é verdade. É um ditado antigo.
9: Muito antigo, mas certo.
2: Certo, é sempre atualizado.
9: Sim. Pronto, e é isso, agora estou a pensar no outro título. Como eu te falei ontem, vou gravar mais duas ou três este ano, uma de cada vez, claro, para o ano fazer algumas coisas diferentes. Já tive ontem dois irmãos a tocar concertina no meu espetáculo, foi diferente, para ter coisas diferentes, para não ser sempre a mesma coisa, e é assim que eu estou a trabalhar e fazer o máximo possível e o melhor que eu posso.
2: Grande abraço, Tony, e viva Portugal.
9: Jorge, um prazer, viva Portugal. Obrigado, WGFD.
2: Nada, sempre em direto aqui, Tony Borges, no final desta nossa emissão. Melanie, é um balanço muito rápido daquilo que vimos aqui esta tarde. A nossa emissão termina, diga um bocadinho, às 8. Por isso mesmo, como explicámos, não foi possível falar com o Mete Cassete nem com o David Carreira, porque esta hora, perto das 8, não estão ainda cá, ainda vão jantar e voltam mais tarde. O espetáculo começa mais tarde do David. Tivemos aqui mais uma tarde muito agradável, igual àquela que tivemos também em Providence a semana passada.
10: Sim, sim, o Dia de Portugal continua a ser muito forte aqui nos Estados Unidos. E sim, tivemos em Rhode Island, hoje em Fall River, para a semana em New Bedford.
2: E é assim, andamos nas comunidades.
10: Andamos e as pessoas vivem muito o Dia de Portugal e as festas portuguesas continuam com força.
2: Muito bem, olha, da minha parte eu aproveito para me despedir já. Agradecer ao Carlos Silva Félix, que está a controlar a emissão no Estúdio 1, no terceiro andar do nosso edifício em New Bedford, no Estúdio 1, a ver a fans, ou neste caso a ouvir à distância. Um grande abraço e obrigado ao Carlos Félix. E também aos nossos patrocinadores que estiveram aqui conosco para que pudéssemos levar aos quatro cantos do mundo esta transmissão via rádio. Há também uma outra transmissão via Facebook. E entretanto, também agradecer à Melanie, não só por ter estado comigo no sábado, por estar comigo aqui hoje. No próximo fim de semana, no próximo sábado em New Bedford, vão estar a Diana e o Dionísio, que eles também precisam trabalhar.
10: Olha, Jorge, foi um prazer estar também a trabalhar consigo e com o Carlos. E a todos os nossos ouvintes que estão aí desse lado a ouvir a WGFD, obrigada por estarem desse lado. Foi um prazer. E um bom fim de semana e um feliz dia de Portugal.
2: É verdade, viva Portugal e até breve. Somos a rádio que gosta de si. Viva
10: Portugal!
1: E chegamos ao fim desta emissão especial aqui na rádio, mas entretanto no Facebook há ainda muito mais para ver. Pode acompanhar aquilo que se passa nas festas do Dia de Portugal, de Camões e das comunidades portuguesas em Fall River. Também, então, não se esqueça, no Facebook. Deste lado estiveram consigo a Melanie Teixeira, o Jorge Moraes e o Carlos Félix. Bom resto de sábado e bom fim de semana.
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12: Fica agora com a previsão do estado do tempo para os próximos dias. Para hoje, prevê-se um dia com muito sol e céu quase limpo. Durante a noite, o céu apresentará algumas nuvens. O vento vai soprar de noroeste entre 10 a 15 milhas por hora, rodando depois para oeste-noroeste e passando a um vento fraco entre 5 a 10 milhas por hora para a noite. Para a área de New Bedford, a temperatura máxima será de 89 graus e a mínima de 62 graus. No domingo, o céu terá um misto de nuvens e sol no início do dia, tornando-se encoberto a partir da tarde. Para a noite, esperam-se aguaceiros e o desenvolvimento de trovoadas de madrugada, que poderão ser acompanhadas por rajadas fortes. O vento vai soprar de sul-sudoeste entre 10 a 20 milhas por hora, mantendo a direção e diminuindo para 10 a 15 milhas por hora durante a noite. Para a área de New Bedford, a temperatura máxima será de 84 graus e a mínima de 62 graus. Obrigado por continuar a ouvir a sua rádio de sempre e bom fim de semana.
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